0: 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The Doors, Riders on the Storm. Finalizando aqui o Estilo Livre por enquanto, tá, gente? Já tem muito mais. A partir das 10h30 a gente volta com o Estilo Livre, porque vem chegando por aqui o Contestado 360.
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0: Oi, gente! Muito bom dia! Boa manhã de sexta-feira pra você na sintonia da Rádio UNC-FM. Começando por aqui mais uma edição do Contestado 360, edição de sexta-feira. Sejam todos muito bem-vindos. O programa que aproxima a ciência e história.

0: sua vida. Vem conhecer com a gente o Contestado 360. A gente inicia a programação com a Academia de Gestores e no episódio de hoje vamos conhecer a Pró-Reitoria de Administração e Planejamento da UNC. Acompanhe com a gente.
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2: Olá, ouvinte da UNC FM. Estamos hoje com a Pró-Reitora de Administração e Planejamento da Universidade do Contestado para falar sobre a atuação da Pró-Reitoria e as novidades desse ano. Bem-vinda, professora doutora Marcele Verca. Nos conte um pouco mais sobre o que a Pró-Reitoria de Administração e Planejamento faz.
3: Olá, ouvintes da Rádio UNC. É uma alegria muito grande estar aqui com vocês hoje. E bem, como pró-reitora de Administração e Planejamento, tenho um compromisso muito grande com o planejamento estratégico e com a sustentabilidade financeira da universidade, sempre com um objetivo principal, eu diria, de dar suporte ao ensino, à pesquisa e à extensão, ou seja, unir de um lado a solidez financeira e do outro os resultados e a excelência acadêmica. Na gestão do nosso reitor, do professor Luciano, a universidade avançou muito em infraestrutura. E quem vive a UNC percebe isso no dia a dia, porque as melhorias realmente são visíveis. Mas é importante ressaltar aqui que esse avanço não ficou só na estrutura, ele também chegou até as pessoas. Nossos colaboradores, docentes e técnicos também foram valorizados. Entre algumas das várias ações desenvolvidas, cito aumentos reais de salário ao longo de 3 anos consecutivos, além das capacidades.

0: capacitações contínuas. E esse olhar também se estende aos nossos acadêmicos, com o programa Crédito por Mérito Acadêmico, que tem feito realmente a diferença na vida dos nossos acadêmicos.
1: Na tua visão, quais os maiores avanços e maiores desafios enfrentados pela sua pasta?
0: Quando a gente fala em avanços, hoje podemos dizer que é o início de um cenário de equilíbrio financeiro. E isso nos dá uma segurança para avançar. Esse equilíbrio se reflete em programas importantes que já citei anteriormente, voltados tanto aos nossos acadêmicos quanto aos nossos colaboradores, e também em ações estratégicas de captação de alunos, que é um grande desafio que a universidade tem. E posso dizer para vocês que atingir esse equilíbrio financeiro até aqui não foi fácil. No processo de unificação da universidade, enfrentamos muitos desafios financeiros. E alcançar essa sustentabilidade exigiu, sim, planejamento e também muitas decisões difíceis que tiveram que ser tomadas. E talvez nosso maior desafio, então, agora seja justamente esse: manter esse equilíbrio financeiro, continuar avançando e buscar níveis ainda mais altos, indicadores ainda mais altos de excelência e qualidade nas nossas atividades.
1: E o que podemos esperar na gestão e planejamento da UNC?
0: O que podemos esperar da UNC é a continuidade das ações que já vêm sendo desenvolvidas, mas sempre com o desafio de avançar ainda mais. Como o programa Crédito por Mérito Acadêmico, não apenas manter, mas fortalecer ele ainda mais, ampliar o seu alcance e talvez ainda beneficiar um número ainda maior de acadêmicos. Seguimos também avançando na infraestrutura, mas com foco principal nas pessoas. E já temos uma nova missão definida pelo nosso reitor, que é o Programa de Excelência Universitária, voltado aos colaboradores e com subsídio de até um salário. E essa é, sem dúvida, uma das nossas principais metas agora para os próximos meses, para que o programa se consolide. E para finalizar, na Pró-Reitoria de Administração e Planejamento, a gente sabe que é preciso sempre olhar para os números, para as planilhas, para os resultados. Mas, acima de tudo, valorizar as pessoas que fazem a UNC acontecer todos os dias.
1: Obrigado pela participação, professora doutora Marcele Verca, pró-reitora de Administração e Planejamento da UNC.
0: Um grande abraço a todos os ouvintes da Rádio UNC. Meu muito obrigada.
1: Em breve, retornaremos com mais informações e atividades da Universidade do Contestado. Fique ligado. Até mais.
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3: Muito bem, minha gente, agora 9:37, você ouviu o nosso episódio da Academia de Gestores. Nos próximos programas você vai conferir entrevistas exclusivas com quem faz a UNC ser uma universidade de excelência.
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3: Gente, será que chove nesse finalzão de semana? Olha, gente, conferindo o tempo e a temperatura agora. E sim, vai chover bastante ainda nessa sexta-feira e também nesse sabadão, finalzão de semana que se aproxima. Para hoje, então, temos máxima de 19 graus, mínima de 14. A previsão é de 14 milímetros de chuva. Sol com aumentos de nuvens. Pancadas de chuva no final da manhã, à tarde e à noite tem previsão de temporal. Para amanhã, sabadão, a máxima é de 20 graus, mínima de 14, previsão de 25,5 milímetros de chuva também. A chuva cessa no domingo, tá? Previsão de sol com muitas nuvens durante o dia, períodos de céu nublado, noite com muitas nuvens, mas não chove, tá? Pro domingo, a máxima é de 25 graus. 9:38, no Contestado 360, tem música boa.

0: CFM, essa é a nossa rádio. Sexta-feira gostosa, o som de Taylor Swift. Também o som de Harry Styles aqui no Contestado 360. Manhã de sexta-feira, dia 14 de agosto de 2026. Gente, a Universidade do Contestado é um espaço repleto de atividades. E aqui você fica por dentro de tudo isso. Já já tem muito mais.
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0: Gente, de volta, 9:47, previsão do tempo para essa sexta-feira, para esse finalzão de semana que se inicia é de chuva, gente. 14 milímetros para hoje, tá? Sol com aumento de nuvens, pancadas de chuva no fim da manhã, à tarde e à noite tem previsão de temporal para essa sexta-feira. Sejam todos muito bem-vindos, tá chegando Curiosidades por aqui no Contestado 360.
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8: Acadêmicos de Direito da UNC Canoinhas participam de Tribunal do Júri Simulado. Acadêmicos da sétima fase do curso de Direito da Universidade do Contestado, UNC Canoinhas, participaram de uma simulação de Tribunal do Júri. A atividade integrou a disciplina de Direito Processual Penal 2 e proporcionou uma vivência prática do fundamento de uma sessão plenária. Durante o julgamento simulado, os estudantes assumiram funções como juiz, promotores, advogados de defesa e demais participantes do tribunal, com base em um caso concreto. Alunos do Colégio Universitário Realização acompanharam a atividade e alguns foram sorteados para atuar como jurados. A experiência permitiu que os futuros profissionais aplicassem na prática os conhecimentos adquiridos em sala de aula, desenvolvendo habilidades essenciais para a atuação na área jurídica e ampliando a compreensão sobre os procedimentos do Tribunal do Júri.
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9: Você sabia?
10: Você sabia?
11: Você sabia?
9: Você sabia? Você sabia?
8: Você sabia que a Universidade do Contestado também oferece dois programas de doutorado? Isso mesmo, para quem deseja alcançar o mais alto nível de formação acadêmica, desenvolver pesquisas de impacto e contribuir para o avanço do conhecimento, a UNC disponibiliza oportunidades de excelência. Entre os programas está o Doutorado em Desenvolvimento Regional, voltado à formação de pesquisadores e profissionais comprometidos com o desenvolvimento sustentável, a inovação e a busca de soluções para os desafios das comunidades e dos territórios. A UNC também oferece o doutorado em Administração e Ciências Contábeis, realizado por meio de acordo de cooperação com a FUCAP, proporcionando aos doutorandos uma formação de alto nível, com foco em pesquisa, gestão, inovação e produção científica de excelência. Na UNC, conhecimento, pesquisa e inovação caminham juntos para formar profissionais que transformam realidades. Investir em um doutorado é ampliar horizontes, fortalecer a carreira e contribuir para o desenvolvimento da sociedade.
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0: você aí, sabia, sabe o que faz a universidade ser referência em qualidade? Pois é, no quadro Por Dentro da UNC, mostramos como a universidade se organiza para garantir ensino de excelência. Vem entender com a gente mais sobre esse universo.
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11: Na Universidade do Contestado, aprender vai muito além da sala de aula. A formação acadêmica acontece em ambientes que aproximam o conhecimento da prática, preparando os estudantes para os desafios da profissão e da sociedade. A UNC conta com mais de 200 ambientes inovadores de aprendizagem, distribuídos entre os 6 campi da universidade. São espaços planejados para oferecer experiências que unem teoria, prática e tecnologia, fortalecendo a qualidade do ensino em diferentes áreas do conhecimento. Na área da saúde, por exemplo, os estudantes desenvolvem atividades em laboratórios multidisciplinares de microbiologia, análises clínicas, química, microscopia, dermatofuncional, cosmetologia, farmacotécnica, farmacologia e química farmacêutica. Nesses ambientes, o conhecimento ganha forma por meio da experimentação, da pesquisa e do contato com situações que fazem parte da rotina profissional. Essa estrutura permite que os acadêmicos desenvolvam habilidades técnicas, pensamento crítico e segurança para atuar em suas futuras carreiras, sempre acompanhados por professores qualificados e com acesso a equipamentos modernos. Investir em infraestrutura é investir na qualidade da formação. Por isso, a Universidade do Contestado segue ampliando e qualificando seus ambientes de aprendizagem, oferecendo aos estudantes espaços que estimulam a inovação, a pesquisa e a construção do conhecimento.
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0: Bem, gente, olha só, um trabalho sério de planejamento e acompanhamento que garante que cada acadêmico tenha uma formação completa e atualizada. Porque qualidade na educação não acontece por acaso. Ela é construída todos os dias.
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12: Acadêmicos de Direito da UNC promovem palestras sobre bullying em escola. Acadêmicos da quinta fase do curso de Direito da Universidade do Contestado UNC Porto União realizaram uma palestra sobre bullying na Escola Estadual Neuza Domit, em União da Vitória. A atividade fez parte da curricularização da extensão da disciplina de Direito Penal 4. Durante o encontro, os acadêmicos conversaram com a comunidade escolar sobre a importância do respeito às diferenças, da convivência saudável e da construção de um ambiente seguro e acolhedor para todos. Além dos impactos emocionais e sociais do bullying, os acadêmicos explicaram as implicações legais relacionadas à intimidação sistemática, esclarecendo dúvidas e promovendo a conscientização dos participantes. A iniciativa aproximou os futuros profissionais da realidade social, unindo teoria e prática, além da integração com a comunidade.
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0: Muito bem, gente, você ouviu o UNC em um minuto, agora 9:54. Tem muita música boa chegando por aqui no Contestado 360 pra você.

0: 60 dessa manhã de sexta-feira. Eu sou de Madonna, Danceteria. Também o som de DJ Kelly e Rihanna. Tudo de maravilhoso pra você acompanhando a programação da gente. Lembrando que hoje tem sorteio de camiseta, tá? Tem camiseta lindona da rádio NCFM pros nossos ouvintes nessa sexta-feira. Tá a fim de ganhar? 3622-9947. Anotou? 3622-9947 é o WhatsApp da sua rádio UNC. Conta pra gente a cidade que você está acompanhando a nossa programação. Participe, que hoje tem camiseta lindona da rádio UNC.
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0: Muito bem, gente, voltamos com mais informações, novidades e conteúdos exclusivos no Contestado 360. Saiba agora o que está acontecendo na Universidade do Contestado.
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5: Alunos visitam a exposição do Sem Palio na UNC. Alunos do Jardim ao quinto ano do Colégio Universitário Realização participaram de uma visita à exposição do Centro de Pesquisa Paleontológica da Universidade do Contestado, o Sem Palio. Durante a atividade, os estudantes conheceram fósseis, réplicas de animais pré-históricos, coleções geológicas e outros materiais científicos, com explicações dos pesquisadores responsáveis. A iniciativa aproximou as crianças do ambiente universitário, despertou interesse pela ciência e reforçou a relação entre teoria e prática. A ação integra a proposta pedagógica do colégio, que utiliza os espaços de ensino, pesquisa e extensão da Universidade do Contestado para enriquecer a formação dos estudantes.
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0: Gente, toda instituição tem uma história e é ela que constrói o seu futuro. No quadro DNA UNC, vamos conhecer mais sobre essa trajetória da universidade e das pessoas que fazem parte dela. Afinal, para entender o presente e projetar o futuro, é preciso conhecer a história. E é isso que você acompanha agora no quadro DNA UNC.
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5: A UNC nasce da união de quatro fundações educacionais comunitárias, criadas por diferentes municípios catarinenses com um objetivo em comum: levar o ensino superior para o interior do estado e promover o desenvolvimento regional. Hoje, vamos conhecer a história de uma dessas instituições, a Fundação Educacional do Planalto Central Catarinense, a FEPLAC, responsável por dar início ao ensino superior em curitibanos. A FEPLAC foi criada em 24 de junho de 1976. Desde o início, sua missão era clara: criar e manter cursos de ensino superior que ampliassem as oportunidades para a população do Planalto Central Catarinense, formando profissionais qualificados e contribuindo para o crescimento da região. No fim da década de 1970, a Fundação implantou seus primeiros cursos, com destaque para Ciências Contábeis, um dos pioneiros em curitibanos. A iniciativa permitiu que muitos estudantes permanecessem na região para construir sua formação acadêmica e profissional. Nas décadas seguintes, a FEPLAC consolidou sua atuação como uma importante instituição comunitária de ensino superior, ampliou sua estrutura, fortaleceu as atividades de ensino e extensão e estreitou sua relação com a comunidade. Na década de 90, a FEPLAC passou a integrar o projeto de unificação das fundações educacionais comunitárias catarinenses, movimento que culminou na criação da Universidade do Contestado. Em outubro de 1997, a FEPLAC tornou-se oficialmente o Campus Curitibanos da UNC. A partir dessa integração, a instituição ampliou sua oferta de cursos, fortaleceu a pesquisa, a extensão e a inovação, mantendo vivo o compromisso assumido desde sua criação. Oferecer educação superior de qualidade e contribuir para o desenvolvimento do Planalto Central Catarinense. Uma trajetória que demonstra como a educação comunitária transforma realidades e ajuda a construir o futuro de toda uma região.
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0: Gente, a UNC tem uma história longa e respeitável. E claro, aqui no Contestado 360 você vai conhecer a cada episódio tudo sobre essa história. Fique com a gente, nos acompanhe todas as manhãs na UNC e trazendo para você mais curiosidades.
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12: Você sabia que na Universidade do Contestado, os acadêmicos contam com uma estrutura completa que proporciona a vivência prática da profissão? Na Clínica Escola de Fisioterapia, na UNC Mafra, os acadêmicos do curso têm a experiência do atendimento clínico real. Atualmente, são atendidos pacientes em pós-operatório agudo trauma ortopédico, pacientes com doenças neurológicas agudas e crianças com atraso no desenvolvimento motor. Para ter acesso ao serviço, é necessário que o paciente procure diretamente a Clínica Escola de Fisioterapia. Os atendimentos são realizados nas terças e quintas-feiras, das 13 às 17 horas. São disponibilizados até 18 atendimentos por dia. Na UNC, teoria e prática caminham juntas, formando profissionais preparados e comprometidos com o desenvolvimento da sociedade.
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0: Muito bem, gente, agora 10 horas, 8 minutos, enquanto você participa com a gente, através do 3622-9947, tem camiseta da Rádio UNC logo mais, tá? Camiseta lindona, maravilhosa, tem várias cores, inclusive, né? Tem rosa, tem lilás, tem verde, tá lindas as camisetas da Rádio UNC. 3622-9947, vem chegando música boa por aqui. Música.

0: Rádio NCFM, essa é a nossa rádio, Dua Lipa, New Rules. Também o som maravilhoso da Cyndi Lauper, Time After Time, aqui no Contestado 360. Participa com a gente, 36229947. Tem camiseta lindona, tá, gente? Lindas, maravilhosas, cores incríveis. Tem preto com rosa, preto com lilás, preto com verde, preto com azul. Tá lindas as camisetas, preparadas com muito carinho, exclusivamente para os nossos ouvintes, claro, os melhores ouvintes. Já já tem mais Contestado 360. Lembrando você que o Contestado 360 é uma realização especial da Universidade do Contestado, para deixar você por dentro de tudo o que acontece na universidade. Iniciativas de inovação, ciência e tudo o que impacta a nossa vida. Um breve intervalo comercial e já já tem muito mais.
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2: Muito bem, gente. 10h19, manhã de sexta-feira, dia 14 de agosto de 2026. Voltamos e, claro, que voltamos com mais informações para você.
3: O UNC promove cerimônias de transição acadêmica. A Universidade do Contestado, UNC, realizou a cerimônia de transição acadêmica dos cursos de Direito e de Engenharia de Software. O reitor e presidente da Fundação Universidade do Contestado, Luciano Bendlin, falou sobre a importância desse momento.
4: Para nós, da Universidade do Contestado, é uma grande satisfação, uma grande alegria receber os pais em reconhecimento a esses alunos que hoje iniciam o estágio. Para a nossa universidade, nós criamos esse evento, criamos essa cerimônia justamente para isso, para que os pais possam depositar na mochila que eles recebem hoje todo o carinho, todo o afeto, toda a energia para que esses meninos, essas meninas, que agora seguem por estágio no último ano de formação, consigam cada vez mais, com ética, com conhecimento, com profissionalismo, seguir firmes na profissão que escolheram, com muita felicidade, com muito sucesso, com muita prosperidade. É isso que a universidade quer. Pessoas cada vez mais fazendo a diferença na vida delas e dos familiares. Por isso, essa cerimônia de transição, sem dúvida, é o início de uma nova época que nós marcamos na nossa instituição.
3: Os eventos marcaram um importante momento na trajetória da graduação, com o ingresso dos acadêmicos nos estágios, em que as atividades práticas se intensificam e os acadêmicos se aproximam cada vez mais do dia a dia da profissão desejada. O professor Jaciel Santos Carvat, coordenador do curso de Direito, destacou a relevância desse momento da graduação.
5: Essa cerimônia teve como objetivo trazer a família junto da instituição para que a gente pudesse fazer essa transição do acadêmico adentrando a fase de estágios práticos, ou seja, o momento que ele sai da realidade simulada da sala de aula e ingressa nos atendimentos reais. Foi uma cerimônia muito importante, onde os pais puderam ficar emocionados em ver os seus filhos adentrando nessa nova fase acadêmica da qual passam a ingressar e prestar toda essa atividade junto à nossa sociedade aqui da cidade de Mafra e de toda a região próxima.
3: A acadêmica do curso de Engenharia de Software, Nayara Lopes Marques, falou sobre o sentimento de chegar a essa fase do curso.
6: A data de hoje marca uma nova etapa ali do mundo acadêmico, né? É, a gente vai estar iniciando a etapa dos estágios, então chega ali a parte final, começa a parte de ansiedade, a parte mais onde a gente vai estar participando mesmo do mundo profissional. Então, creio que todos os acadêmicos que estão agora entrando nessa etapa estejam muito ansiosos, né? É, muito felizes, né? Porque a gente já está perto de concluir.
3: A transição acadêmica representa a consolidação de conhecimentos, o amadurecimento pessoal e profissional e o fortalecimento do compromisso com a profissão escolhida. A acadêmica Francine Kelly Gerlach, do curso de Direito, falou sobre as expectativas para esse momento.
7: Estamos iniciando a fase de estágio, onde a gente tem mais contato com as pessoas. A gente acaba não vendo só a parte teórica que a gente vê nas primeiras fases, mas agora a gente tem um maior contato com eles e tendo um maior contato a gente já sabe para qual área a gente vai. Se é para uma área mais jurídica, que é a parte de análise, de consultoria, ou se é a parte de concursos públicos, em que a gente acaba pegando aquela questão mais processual. E isso é muito gratificante, é um trabalho muito bom de se fazer. Quando a gente consegue ver que o nosso trabalho é realmente palpável, que não é só a lei, não é só o documento, mas sim a humanidade, a gente tem um contato com as pessoas.
3: Na oportunidade, familiares e amigos acompanharam a cerimônia, destacando o relevante papel da família durante a formação. A Daniela Rutes, mãe da acadêmica Isabela, do curso de Engenharia de Software, falou sobre o momento que vivenciou na UNC.
8: Achei muito bonito hoje, né, a apresentação que fizeram para os alunos, porque eles têm, né, têm a aula deles durante todo esse período, então esse momento para eles é mais um reforço, né, que chega ali na reta final, dá mais um impulso, mais um ânimo, e eles tendo a presença dos pais junto, eu acho que eles se sentem mais, tem uma noção mais ou menos do que eles passo do que eles estão aprendendo, acho que eles ficam mais orgulhosos e mais motivados para isso. Então, para mim, foi uma emoção, né, participar disso. Já senti aquela sensaçãozinha do finalzinho, né? Eu vi que tudo que foi feito até agora foi muito importante, né? E eu fico muito feliz com isso e gostei muito dessa homenagem que fizeram a eles e a gente poder participar. Eu acho que isso é muito importante para os pais e para os alunos também.
3: As cerimônias foram realizadas com os acadêmicos da 8ª fase de Direito da UNC Canoinhas, Concórdia, Curitibanos, Mafra, Porto União e Rio Negrinho. Com os acadêmicos da 6ª fase do curso de Engenharia de Software da UNC Concórdia, Curitibanos e Mafra. E com os acadêmicos da 8ª fase de odontologia da UNC Mafra. O professor Leandro Bona da Silva, coordenador do curso de Engenharia de Software da UNC Mafra, agradeceu a presença dos pais e familiares na cerimônia.
9: Hoje é aquele momento que o aluno vai sair da sala de aula e vai poder aplicar seus conhecimentos adquiridos em um ambiente profissional. Além disso, agradecemos a presença dos pais, que nesse momento é o momento de a gente mostrar para os pais o que os alunos aprenderam na Universidade Contestado e o que eles vão aplicar no ambiente de trabalho profissional nesse momento.
3: Celebrando a caminhada para a conclusão da graduação, os acadêmicos receberam de seus familiares e pessoas especiais uma mochila. A Márcia esteve acompanhando a filha, acadêmica de direito, durante a cerimônia de transição.
10: É um orgulho muito grande, né? Ela realizar o sonho dela, né, que é na universidade aqui. Orgulhosa, muito orgulhosa, orgulhosa de como tá lindo. Estamos fazendo um trabalho muito lindo com nossos jovens, nossos futuros advogados.
3: Simbolicamente, a mochila representa tudo o que já foi construído e a bagagem que o acadêmico carrega para essa nova etapa, como os conhecimentos adquiridos, os valores e a ética. Da mesma forma, representa o caminho que ainda será percorrido e o reconhecimento institucional, simbolizando o vínculo, o pertencimento e a responsabilidade assumida a partir desse momento. O diretor do Campus Mafra, professor Robson Hugo Henning, destacou a importância e a simbologia da cerimônia.
11: Para nós é muito importante esse momento, é um momento de reconhecimento por toda a dedicação que os nossos alunos tiveram ao longo do curso. E contar com a participação dos familiares, isso torna muito especial. Porque a gente sabe que sem os familiares, os nossos alunos não chegariam até esse momento. Então, é muito legal, é muito importante. Eu acho que isso faz a diferença na vida acadêmica, esse reconhecimento e essa gratidão por toda a dedicação e por todo o empenho dos familiares e dos nossos alunos.
3: A cerimônia também reafirma o compromisso da UNC em formar cidadãos comprometidos com o desenvolvimento de uma sociedade humanizada e sustentável, que iniciam agora as etapas práticas mais próximos das demandas reais da comunidade.
2: Muito bem, gente, você confere agora o ONC 360, o quadro que traz informação e ciência e conhecimento que faz a diferença no seu dia a dia. E o assunto de hoje é segurança digital. Acompanhe.
1: 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Você já recebeu uma mensagem dizendo que ganhou um prêmio, que sua conta será bloqueada ou pedindo para confirmar seus dados pessoais? Situações como essa são cada vez mais comuns e mostram a importância de um tema que faz parte da vida de todos nós: a segurança digital. A cada acesso a redes sociais, aplicativos bancários ou lojas virtuais, compartilhamos informações pessoais que precisam ser protegidas. Segundo pesquisas na área de tecnologia da informação, muitos golpes virtuais acontecem porque criminosos conseguem enganar os usuários para obter dados como senhas, documentos e informações bancárias. Mas afinal, o que são dados pessoais? São informações capazes de identificar uma pessoa como nome, CPF, telefone, endereço, e-mail e até hábitos de navegação na internet. Quando esses dados são obtidos de forma indevida, podem ser utilizados em fraudes e outros crimes digitais. Na Universidade do Contestado, a segurança digital é um tema muito estudado no curso de Engenharia de Software, onde os acadêmicos aprendem a desenvolver sistemas mais seguros, proteger informações e identificar vulnerabilidades que podem comprometer a privacidade dos usuários. Além disso, pesquisas na área buscam criar soluções para tornar os ambientes digitais mais confiáveis e resistentes a ataques. E como podemos proteger nossos dados no dia a dia? Algumas medidas simples fazem toda a diferença.
3: utilizar senhas fortes e diferentes para cada serviço, ativar a autenticação em dois fatores, manter aplicativos atualizados e desconfiar de mensagens que solicitam informações pessoais ou oferecem vantagens fáceis demais. Também é importante verificar se os sites acessados são confiáveis antes de realizar compras ou informar dados sensíveis. E fica a curiosidade: muitos golpes virtuais não acontecem porque os sistemas foram invadidos, mas porque os criminosos conseguem convencer as pessoas a fornecerem suas próprias informações. Uma das principais preocupações dos especialistas em segurança digital.
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2: Muito bem, gente. 10h29, com cuidados simples no dia a dia, é possível sim reduzir os riscos e aproveitar os benefícios.

0: da região. Recentemente, a ONC também inaugurou um novo espaço, destinado aos grandes animais como bovinos, equinos, suínos e ovinos. Os acadêmicos têm à disposição laboratório de anatomia animal, laboratório de biotecnologia da reprodução, laboratório de pesquisas para análises clínicas e sala de procedimentos veterinários. Na ONC, teoria e prática caminham juntas, formando profissionais preparados e comprometidos com o desenvolvimento da sociedade.
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2: Muito bem, gente, agora 10 horas, 31 minutinhos, finalizando com o Testado 360 de hoje. Mas antes, claro, quem participou com a gente vai levar uma camiseta lindona pra casa. Foi o Alisson Popenda. Alisson Popenda de São Mateus do Sul. Olha que legal. Pessoal de São Mateus na sintonia da gente. Um grande abraço. Parabéns, Alisson. Obrigada pela sua participação com a gente aqui no programa. Lembrando que você pode passar a retirar a sua camiseta em horário comercial aqui na UNC, tá bom, gente? Aqui na Universidade do Contestado. Pode passar a pegar a sua camiseta, tá bom? Obrigada pela sua participação. 10h31, gente, finalizando o Contestado 360. Hoje você viu como a universidade está conectada com o presente, com a história e com o futuro. E se você quer saber mais, continue acompanhando os nossos próximos programas. Eu te espero no próximo episódio. Até lá!

0: volta rapidinho.
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1: Muito bem, gente, já estamos de volta.

previsão de muita chuva para esse finalzão de semana que se aproxima. Tá tudo bem com você? Tudo tranquilo? Tudo às mil maravilhas? Que bom ter a sua companhia aqui nos 100,5. Com muito carinho, a gente prepara o Estilo Livre até o meio-dia para você. 14 de agosto de 2026. Vem comigo que tá chegando música boa por aqui.

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Ocean, Get Out of My Dreams, Get Into My Car. Também o som de Sade, No Ordinary Love, lá no comecinho. 21 Pilots, finalizando o estilo livre de hoje. Agradecendo sempre a sua companhia maravilhosa. Desejando que você tenha um final de semana incrível, abençoado, com muitas coisas boas. A sua família, né? Um descanso merecido chegando aí pra você. Tudo de maravilhoso. Vem aí, Brasileiríssima, o melhor da música brasileira pro seu horário de almoço. Logo após, tem a tarde da Rádio UNC, uma programação bem gostosa, preparada com muito carinho pros melhores ouvintes. Bom fim de, até segunda. Beijão.

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0: 11:59.
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4: UNC Canoinhas promove palestras sobre o novo Brasil tributário. Acadêmicos da primeira fase do curso de Ciências Contábeis da Universidade do Contestado em Canoinhas realizaram uma palestra sobre o novo Brasil tributário e o papel do profissional contábil. A atividade reuniu estudantes do primeiro e segundo ano do ensino médio do Colégio Estadual Santa Cruz. A ação faz parte da curricularização da extensão e permitiu que os universitários compartilhassem conhecimentos aprendidos em sala de aula sob orientação da professora da disciplina. Além de apresentar a profissão e o curso de Ciências Contábeis, também foram divulgadas informações sobre o vestibular UNC 2027, que oferece redução de 60% nas mensalidades para inscrições realizadas até 31 de julho.
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1: Meio-dia e 28.

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1: Uma hora.
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3: Acadêmicos de enfermagem da UNC conhecem serviço aeromédico do SAMU. Acadêmicos da sétima fase do curso de enfermagem da Universidade do Contestado, UNC Mafra, realizaram uma visita técnica à base do serviço aeromédico do SAMU e do Corpo de Bombeiros Militar de Santa Catarina, em Blumenau. Durante a atividade, os estudantes conheceram a estrutura da base, a composição da equipe, os critérios para acionamento do helicóptero, os equipamentos utilizados e a atuação do enfermeiro no transporte aeromédico de pacientes em estado crítico. A visita também permitiu contato com a aeronave, os protocolos de atendimento e a rotina de um serviço de alta complexidade, esclarecendo dúvidas sobre urgência, emergência e segurança operacional. A iniciativa fortalece a formação prática dos futuros enfermeiros, aproximando os acadêmicos da realidade profissional e integrando os conhecimentos desenvolvidos em sala de aula às atividades de um serviço de referência estadual.
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7: Opa, e aí? Estamos chegando. Boa tarde pra você. Mais uma edição do Todo Mundo a partir de agora. Sextou, hein? Sexta-feira. Lindona. Chegou, hein? Chegou. Depois aí de uma semana gelada, né? Diga-se de passagem, uma semana bem fria, atípica, na verdade, mas afinal de contas, estamos no inverno, né, gente? Então, tá tudo certo, né? Tá tudo normal. Bom, eu quero dar um boa tarde pra você, boa tarde pra todo mundo. Está começando mais uma edição dessa programação chamada Todo Mundo. Por que todo mundo? Porque todo mundo pode participar com a gente. Fique à vontade para mandar sua mensagem através do nosso WhatsApp aqui na UNC-FM. Sextou, né? Hoje, sexta-feira, é dia 14 de agosto e nós vamos juntos até 5 horas da tarde. Levando para você muita música, muita informação, alegria e, claro, né? Aquela companhia gostosa que só a Rádio UNC-FM consegue proporcionar para você. Então, você está aí trabalhando, tá dirigindo, tá estudando, tá em casa ou simplesmente tá curtindo aí a nossa programação. Se você tá curtindo aí a programação, aumente o volume e vem com a gente, porque você sabe, né, gente? Aqui, ó, na UNC, a animação é garantida nessa tarde. Hoje tem música boa, tem aquele papo descontraído, tem informação, tem participação dos nossos ouvintes e muita coisa especial preparada para deixar sua tarde ainda melhor. Então, bora lá, gente. Tá começando mais uma edição do nosso Todo Mundo. A gente já começa bem, hein? Agora, 1:05.
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1: O NCFM agora 1:17. Uma ótima tarde pra você, obrigado pela companhia, boa sexta-feira. E nesse clima a gente vai assim, ó. As melhores músicas, aquelas que marcaram época, né? Já faz um bocado de tempo que a gente não ouve. Aqui a gente mata saudades.
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1: Que tal a gente matar saudade com essa de Skid Row? Essa é da década de 90, viu?

0: O NC FM agora 1:25.
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0: UNICFM, 1:32.
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0: UNC FM, agora são 1h40, 20 minutinhos faltando para as 2 da tarde. 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
0: Agora 1h41. Boa tarde pra você, boa sexta-feira. A gente já tá nesse clima gostoso de final de semana. Ah!

0: Aí o som de Earth, Wind & Fire, September. Que música lindona, hein? Você curtindo aqui na programação. Agora são 2:05. Boa tarde pra você.
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0: Bom, gente, atenção, com certeza uma sexta-feira pode ficar ainda melhor, né? Hã? Uma programação leve, gostosa, cheia de música para acompanhar a sua tarde. E olha só, gente, que maravilha essa programação gostosa de sexta-feira, né? A tarde vai passando e a semana vai ficando para trás. E a gente segue aqui, ó, juntinho com você, a UNCFM. Fica com a gente. Você sabe que as melhores músicas passam por aqui, né? E a hora certa pra você agora. 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

0: O NCFM é o sol de One Time Long, Modern Love, aqui na programação, nessa sexta-feira, hoje sextou, dia 14 de agosto de 2026, oficialmente estamos no inverno, né? E a gente tá aqui, ó, te fazendo companhia nessa tarde, agradecendo a você que participa com a gente, a você que manda alô, a você que manda seu abraço. Fala em abraço, gente, deixa eu mandar um abraço também pra Fran, tá lá em São Mateus do Sul, tá curtindo a programação da UNC. Oi, Fran, um abraço pra você, obrigado pelo carinho de sempre e obrigado pelo carinho da sintonia, tá bom? Boa sexta-feira pra todo mundo aí.
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0: Fazer uma música gravada por Venuto. É uma música eletrônica, na verdade, né? Aí ela tem a energia lá em cima. Uma batida gostosa, aquele som que faz a gente aumentar o volume sem perceber, né? Então prepara, porque aqui na UNC FM a gente toca os melhores sucessos e já entra no clima pro final de semana. Vem Venuto por aqui tocando essa música Midnight. Ah, gente, essa aqui, ó. Quero ver se você lembra.
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0: Midnight Girls. Essa é da década de 90 também. Lembrou, né? Ótima tarde, obrigado pela companhia.

0: Like Yours, pra você, o som de Venuto. Década de 90, matando saudade. Pra quem não sabe, Venuto tem trabalhos de cena eletrônica também. Tem lançamentos com Making Off, que ele gravou em 2025, além das faixas também sonoras da década de 90. E a gente relembra, mata saudades aqui na programação. Gente, falar em saudades, olha, eu quero mandar um abraço pra nossa amiga Meirelle. Ela sempre tá curtindo a programação aqui da UNC. E ela falou assim, ó, já tava com saudade de ouvir essas músicas aí. A gente faz uma viagem no tempo, né? Verdade. O Meirelle, verdade. Concordo com você, viu? Concordo com você. Essas músicas aí faz a gente dar um pouquinho de nostalgia, na verdade. Mas é bom, né? A gente matar saudades aí com aquelas músicas que marcaram época, né? Lá na década de 80, 90. E a gente traz pra você aqui, tá bom? Obrigado pelo carinho, viu? 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
0: Hora certa, UNC. Agora são 2h42.
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0: E olha só, gente, essa trilha sonora de Nati Roots na parceria com o Thiaguinho, viu? Serei Luz. Ficou legal, viu? Bacana, bacana. E aí, como está sendo a sua sexta-feira? Tá legal? Tá bacana? Olha, falar em legal e bacana, eu quero mandar um abraço para uma galerinha muito legal e muito bacana que está lá em Mafra. Alô, Gustavo! Como é que você está, rapaz? Tá tudo bem? Tá tudo ótimo? Tá tudo legal? Boa sexta-feira pra vocês aí, pessoal lá da Universidade do Contestado, campus de Mafra. Ô, Mafra! Um abraço pra vocês aí. Obrigado pelo carinho da sintonia. Obrigado aí por estar acompanhando também a programação com a gente, dando aquele feedback também, né? Tá legal? Tá bacana? Hã? Dá pra melhorar? Vamos melhorando aos pouquinhos aqui. A gente vai se achando, vai se encontrando e vai melhorando cada vez mais, claro, né? Bom, onde quer que você esteja, com seu radinho ligado, sintonizado em 100,5, o UNICFM, saiba que é bom demais ter a sua companhia aqui com a gente, tá bom? Tarde de sexta-feira, oficialmente no inverno, temperatura marcando 19 graus e meio, tempo carrancudo, tempo tá nublado, né, gente? Pois é. Mas quem faz o dia acontecer e ficar melhor é a gente. Então, ó, pensamento positivo, aquela energia gostosa. E a gente vai levando assim essa tarde maravilhosa na companhia da UNC, fica melhor ainda. Fala a verdade, né? Gente, aqui a gente toca aquelas músicas que marcaram época pra matar saudade. Falar nisso, o Gustavo pediu uma música aqui, gente. Hotel Califórnia, vou achar, tá? Não estou encontrando aqui na grade, mas vou achar. Prometo. E já já a gente toca essa música bacana pra vocês aí, tá bom? Valeu, Gustavo. Abração pra todo mundo aí. Obrigado pelo carinho da sintonia. Bom, gente, agora um minutinho faltando pras 3 da tarde. Você está ouvindo o programa Todo Mundo até as 5 horas, viu? Vamos lá.
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0: e você que tá aí, ó, curtindo a programação com a gente, tá gostando, hã? Ah, Lobo, estava cheia a sua música, viu? Já vamos tocar aqui, Hotel Califórnia. Ah, daqui a pouquinho, viu?
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0: Hora certa, UNC, agora 3:04.
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0: E que tal a gente matar saudades agora juntinhos aqui, ó?
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0: Ah! Gente, agora uma verdadeira viagem no tempo, né? Essa banda que se destacou lá em 1967. Angels. Ah! Vamos matar saudade, hein?

0: Oi, LCFM, que maravilha, hein, gente? Acabamos de ouvir aqui um verdadeiro clássico, né? Da história do rock. Alô, Gustavo, e aí, como é que você tá, meu irmão? Tudo bem? Boa tarde pra você. Aliás, pra toda a equipe, viu? Pessoal que tá aí no trabalho, né? Tão curtindo pela internet, ouvindo aí a UNC-FM. Obrigado pelo carinho de vocês e, ó, bom trabalho, tá bom? Gente, olha só a história por trás dessa banda, cantando essa música Califórnia dos Eagles. Você sabia que os Eagles, eles surgiram na Califórnia, lá nos anos 70? Mais precisamente lá em 1971, viu? E rapidamente se tornaram um dos grandes nomes do rock. Misturando rock, country e aquelas harmonias vocais, né? Que se tornaram uma verdadeira marca registrada do grupo. Entre os grandes sucessos estão Talk World. Ah, essa música é legal também. Uma hora eu quero tocar aqui na programação da UNC pra gente matar a saudade, né? Bom, mas foi lá em 1976 que veio aquele álbum que mudaria tudo. Essa que você acabou de ouvir, Hotel California. Simplesmente o maior cartão de visitas dos Eagles. A música fala da maneira simbólica sobre o excesso, a fama, o glamour, o lado sombrio do chamado sonho americano. E, inclusive, o vocalista Don Henley, ele já explicou várias vezes, né, que a canção também era uma interpretação da vida de luxo e dos excessos de Los Angeles. E talvez seja justamente por isso que essa música continua despertando tantas interpretações até hoje, né? E tem aquele momento que é impossível não arrepiar. O duelo de guitarras no final, essa sim, né, gente? Fala a verdade, arrepia, né? Se juntam naquele solo que entrou pra história do rock. Bom, o Hotel California ainda levou o Grammy de gravação do ano. E os Eagles entraram para o Rock and Roll nos Estados Unidos aí, gente. No Hall da Fama também, em 1998. E você viu que aqui na UNC-FM, além da gente tocar as melhores músicas, a gente conta um pouquinho da história de cada sucesso. Sucessos como esse, né? Da banda Eagles, de Hotel California, para você ficar bem inteirado, para você ficar sabendo um pouquinho da história de cada música. Porque cada música tem a sua história, né? Tem a sua particularidade, não é verdade? Então, continua com a gente aqui. Bora lá!
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0: E agora que tal a gente curtir o som de Bruno Mars? Aumente o volume aí, ó. UNC FM é a nossa rádio, viu?

0: Olha, a gente já tá no clima aqui, hein? Sexta-feira, minha gente, que maravilha, né? O alto astral tá lá em cima. Sexta-feira tem que ser assim, né? Música boa, alegria, energia positiva e aquela vontade de aproveitar cada momento. Eu quero saber, como está o seu sextou por aí, hein? Entra no clima aqui com a gente.
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0: Que tal a gente curtir o som da Taylor Swift agora, hein? Ótima tarde pra você. 3:20, boa tarde.

0: E olha só que loucura que tá esse programa hoje, hein, minha gente? Que maravilha! Música boa, alegria, energia positiva e aquela vontade de aproveitar cada momento. Ao som dela, Taylor Swift, I Shake On. I Shake On. Você sabe que uma coisa é certa, né? Aqui na nossa sintonia, o seu dia fica muito mais animado, mais leve, muito mais gostoso. Aumente o volume e vem com a gente aqui, tá bom? Porque aqui, ó, a diversão tá garantida, tá? Ó, então fica por aqui, porque a programação do Todo Mundo vai até as 5 horas da tarde. E tá daquele jeito, né? Música boa, alto astral. E você, né, fazendo parte dessa festa também. Na sintonia da UNICFM. 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
0: Hora certa, UNC, agora 3:27.
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3: Acadêmicos de Direito da UNC Canoinhas participam de Tribunal do Júri Simulado. Acadêmicos da sétima fase do curso de Direito da Universidade do Contestado, UNC Canoinhas, participaram de uma simulação de Tribunal do Júri. A atividade integrou a disciplina de Direito Processual Penal 2 e proporcionou uma vivência prática do fundamento de uma sessão plenária. Durante o julgamento simulado, os estudantes assumiram funções como juiz, promotores, advogados de defesa e demais participantes do tribunal, com base em um caso concreto. Alunos do Colégio Universitário Realização acompanharam a atividade e alguns foram sorteados para atuar como jurados. A experiência permitiu que os futuros profissionais aplicassem na prática os conhecimentos adquiridos em sala de aula, desenvolvendo habilidades essenciais para a atuação na área jurídica e ampliando a compreensão sobre os procedimentos do Tribunal do Júri.
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0: UNICFM, 24 minutinhos faltando para as 4 da tarde.
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0: CFM, obrigado, tá? De coração, obrigado aí pelo carinho sempre, tá? Continua coladinho aqui com a gente. Bom demais ter a sua companhia aqui com a gente também, tá bom? Ah, Fran, oi Fran. Um abraço pra você. Obrigado pelo carinho. Continua coladinho aí com a gente, tá bom? Bom demais mesmo ter aí a sua companhia aqui. Quem mais aqui também? Oh, a Kelly também passou por aqui. Oi, Kelly. Como é que você tá, menina? Tudo bem? Um abraço pra você. Uma ótima tarde de sexta-feira. E brigadão por estar acompanhando também a programação, tá? Bom, minha gente, tocou em uma daquelas músicas que dá vontade até da gente cantar junto, né? Acabamos de ouvir Gabriel, o Pensador, Tudo Certo. Uma música que foi lançada lá em 2012, no álbum Sem Crise. E que delícia, né? Relembrar esse som numa sexta-feira. Porque você sabe que aqui a gente quer música boa, alto astral lá em cima. E aquela companhia gostosa pra deixar sua tarde mais leve, né? E aí, você cantou junto também? Hã? Manda sua mensagem pra gente. Porque eu quero saber, eu tô curioso, na verdade, pra saber de onde você está ouvindo a UNICFM, tá? Aqui é assim, você participa, você escolhe, você faz parte da nossa programação, escolhe a sua música também, né? Vai fazendo a sua playlist aí e manda pra gente aqui, tá bom? Estamos curiosos também pra saber qual música você quer ouvir aqui com a gente. Ó, pode participar, o nosso WhatsApp é o 3622-9947. Vou repetir pra você, 3622-9947. Anotou? Vamos curtir mais músicas então? Hã? Que você acha de você curtir essa aqui, ó? Ah, você que tá aí na sintonia da UNICFM, você sabe que as melhores músicas estão aqui. Vamos lá, curtir essa aqui, ó.
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0: Ao som do Tijuana agora.
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0: Soul System com Dua Lipa.
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0: Hora certa, UNC, agora 4 horas.
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0: Aí mais uma música de Taylor Swift com Blank Space. Ótima tarde pra você, boa sexta-feira. É a programação do Todo Mundo que segue até as 5 horas da tarde, viu? Temos mais uma hora pra gente ficar juntinhos aqui, ó. Nessa vibe gostosa, maravilhosa. Na boa companhia, o UNICFM.
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0: aí, o som de Justin Timberlake, aqui na programação NCFM Mirrors. Ó, gente, você vai participando aqui na programação, vai mandando o seu alô, vai mandando o seu recado, tá bom? E agora já teve gente que pediu pra mim aqui tocar Jota Quest, tá bom, vamos tocar, né?
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0: Ó, eu quero mandar um abraço, um abração lá pro meu amigo, ô Josias, um abraço pra você, obrigado pelo carinho, tá trabalhando. Tá aí, né? Curtindo a programação.
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0: Bom trabalho pra vocês aí, fera. Alô, Angélica.
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0: boa tarde pra você. Boa sexta-feira também, tá bom?

E aí, o som de Backstreet Boys pra você. Matou saudade, é? Hã? 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Vamos de música? Tem mais músicas aqui, ó. Ah, vamos fugir. Do Skank.

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2: 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Então a gente curtiu agora o som de Ed Sheeran. Então cola no seu radinho, fica coladinho com a gente. Até as 5 da tarde tem a programação do Todo Mundo. Pra quem não me conhece, muito prazer, eu sou a Maurinho, viu? Te faço companhia aqui, ó, todas as tardes pela UNC FM.

0: E aí, você curtindo o som de Ed Sheeran, Open. Ótima tarde pra você. Deixa eu registrar aqui um abraço também pro meu amigo, o Adelmo, o cara mais corintiano que eu conheço, viu? O problema é que ele fica brabo quando fala que o Corinthians não ganha, né? Oh, meu Deus do céu. Alô, Adelmo, um abraço pra você. Família Geraldi também, né? Obrigado pelo carinho, pela carona, na verdade, né? Mandou até uma foto, uma selfie ali, né? Ó, tô aqui curtindo a UNC FM, levando de carona no meu carro. Que legal, hein? Um abração, meu amigo. Vai, Corinthians! Bom, e olha só, tem mais participação aqui, Angélica. Ô, Angélica, como é que você tá, menina? Ah, acabei não mandando o seu abraço, não mandei o seu alô. Como assim? Oi, Amorim, tudo certinho? Ah, me pedi uma música, verdade. Ótimo e abençoado final de semana pra você. Sextou. Boa sexta-feira pra você também, tá bom, Angélica? Ó, beijo pra todo mundo aí. Obrigado pelo carinho também e continua coladinha. Já já vai sair a sua música aqui, tá bom? Eu prometo. Antes das 5 da tarde eu vou tocar a sua música aqui. Tá bom? Ô, Josias trabalhando, né? Um abraço pra você. Pessoal lá de Antônio Olinto, também na sintonia da programação da UNC FM. Valeu, gente, tudo de bom. Ótima sexta-feira. Sextou, 14 de agosto. Oficialmente no inverno, né? Tá aí o tempo carrancudo, fechado. Daqui a pouquinho a previsão do tempo.
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0: UNC FM, 14 minutinhos faltando para as 5.

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2: Gente, atenção para a previsão do tempo hoje, sexta-feira. Atenção, eu vou falar para você, na verdade, a de sexta e a de amanhã, tá? Para Santa Catarina aí. Sexta e sábado tem chuva intensa, tem em alguns lugares tem temporais com granizo. Sexta-feira, dia 14, portanto, hoje, o tempo estável, chuvoso. Ah, falando de litoral, a chuva deve ser mais persistente ali nas praias, né? Especialmente entre o litoral sul e Grande Florianópolis. A partir da tarde, risco de temporais isolados associados à chuva intensa, raios, rajadas fortes, vento e até granizo nas divisas com Rio Grande do Sul. Há risco de tempestade severa isolada associada aí a granizo em grande quantidade de tamanho grande. Temperatura amena devido aí à cobertura de nuvens, né? Máximo ali entre 15 e 21 graus. Ventos de sudeste a leste no litoral e sudeste e nordeste nas demais regiões. Fraco a moderado com rajadas. Sistema um cavado de baixa pressão se aloja em Santa Catarina desde a superfície até os níveis mais altos da atmosfera. Para amanhã, dia 15/8, tempo estável e também tem previsão de chuva para todo o estado catarinense. Essa é a previsão do tempo, né? Ô, Adelmo, um abraço para você. Ele pediu, ele gosta, ele ouve. Aqui é assim, hein? Vamos ouvir essa aqui então? Ah, essa é para matar a saudade. Olha o sucesso de Zé Ramalho. 12 minutinhos faltando para as 5.

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0: Aí o som de Berlim.
1: Hã? Ah, matou saudades? Que nostalgia legal, hein? Take my breath away. Alô, Angélica, um abraço pra você. Obrigado pelo carinho, viu? Ótima sexta-feira e bom final de semana pra você aí também, tá bom? Valeu, tamo juntos.

O NC FM, agora 5 horas mais um minuto. Boa tarde pra você, curtiu o som do YouTube? Matou saudades aí também, é? E agora, falar em matar saudade, gente, eu quero finalizar com chave de ouro a programação de hoje, deixando aqui um som de Evanescence. Essa é pra matar saudade também. My Immortal. Ótima sexta-feira pra você.

0: Aí o som de Evanescence.
1: 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Matou saudades? Gostou?
0: Essa foi especialmente para você, ouvinte da UNICEF-M. Finalizando todas de hoje, gente, ó, selamos com chave de ouro hoje, né? Esperamos que você tenha gostado aqui da nossa seleção musical preparada tudo com muito carinho para você, né? Gostou? Então calma, daqui a pouquinho tem o Delivery Music até às 7 da noite. Eu volto na segunda-feira a partir da 1 da tarde, trazendo para você muita música, muito sucesso bacana, nacionais e internacionais. Aqueles sucessos que marcaram época, né? A gente relembra juntinhos aqui na programação da UNC. Daqui a pouquinho tem Delivery Music. Gente, ó, aquele beijão pra você. Fiquem todos com Deus, que eu estou indo com ele. Bom final de semana pra você e também pra toda a sua família. E continua aqui, ó, na UNC-FM. Você sabe que aqui, ó, toca as melhores músicas, né? Aquelas músicas que você já não ouve mais. Aqui você ouve, né? Hã? Tá bom? Gente, beijo. Até lá. Tchau, tchau.
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0: Hora certa, UNC, 5:05.
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1: 5:33.
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3: Multishow 2026 destaca talento dos alunos do Colégio Universitário Mafrense. O Colégio Universitário Mafrense promoveu mais uma edição do Multishow, tradicional evento cultural que valoriza a arte, a criatividade e a expressão dos estudantes. Neste ano, o espetáculo teve como tema Entre Mistérios e Fantasias, inspirado no universo do cinema. Alunos do sexto ano do ensino fundamental ao ensino médio apresentaram números de dança e teatro em uma programação realizada no Cinema City, que recebeu grande público entre familiares, amigos e comunidade. As apresentações foram divididas em três categorias, com premiação para os destaques da noite. O evento reforça o compromisso da Universidade do Contestado com uma formação que integra educação, cultura e desenvolvimento artístico, estimulando talentos e preparando os estudantes para diferentes desafios.
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1: 6:10. 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
1: 6h40.
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3: UNC Canoinhas promove ação de saúde visual em escola de Três Barras. Acadêmicos do curso de optometria da Universidade do Contestado Canoinhas realizaram uma ação de triagem visual na Escola de Educação Básica Frei Menandro Campos, em Três Barras. Durante a ação foram realizados testes de acuidade visual, oftalmologia.

0: endoscopia, retinoscopia e outros exames para identificar possíveis alterações na visão dos estudantes. Quando necessário, a escola e os responsáveis receberam orientações para encaminhamento e acompanhamento especializado. Além de contribuir para a prevenção e o diagnóstico precoce de problemas visuais, a iniciativa proporcionou aos acadêmicos uma experiência prática de formação, unindo os conhecimentos desenvolvidos em sala de aula à atuação junto à comunidade.
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1: Em Brasília, 19 horas.
2: Está no ar a Voz do Brasil. As notícias do governo federal que movimentaram o país no dia de hoje.
3: Olá, boa noite.
1: Boa noite para você que nos acompanha em todo o país.
3: Sexta-feira, 14 de agosto de 2026.
1: Vamos ao destaque do dia.
3: Vícios em apostas.
1: 1 milhão e 200 mil brasileiros decidiram bloquear o próprio acesso às plataformas.
3: E mais de 800 mil pessoas estão impedidas de apostar em bets por participarem de renegociação de dívidas. Dilson Santa Fé.
4: Desse total, aproximadamente 794.200 estão relacionadas à modalidade voltada a inadimplentes.
1: A regulação da publicidade para bets foi tema da entrevista de hoje.
3: Ricardo Morishita, da Secretaria Nacional de Defesa do Consumidor, faz um alerta para quem gosta de jogar.
5: Jogar faz você perder dinheiro. Você perde. A regra é perder.
1: E hoje vamos fazer um passeio por patrimônios históricos brasileiros.
3: O Brasil possui 26 locais com esse título mundial da Unesco.
1: Pela voz de quem vive no local, conheceremos mais sobre três cidades tombadas.
6: Sou nascido aqui em Ouro Preto, sempre fui apaixonado pela história, sempre ficava encantado, né, com aquele centro histórico ali, parecia a cidade que a gente vê naqueles filmes europeus.
7: São Miguel das Missões, que esse ano estamos comemorando 400 anos da história das missões.
8: E as pessoas só conhecem a cidade de Olinda pelo carnaval, mas muita coisa em Olinda aconteceu primeiramente.
3: Hoje na apresentação da Voz do Brasil, Luciano Seixas e eu, Mariana Jungmann.
1: E acompanhe a gente ao vivo, acesse radiogov.ebc.com.br ou o canal Gov na sua TV aberta.
3: O governo brasileiro abriu processo para avaliar a adoção de medidas de reciprocidade em resposta às tarifas impostas pelos Estados Unidos.
1: A análise tem como base a Lei da Reciprocidade Econômica, que permite ao Brasil adotar medidas para responder a ações comerciais consideradas prejudiciais ao país.
3: O Ministério das Relações Exteriores também informou a solicitação de consultas diplomáticas com o objetivo de buscar uma solução por meio do diálogo.
1: Enquanto isso, o governo brasileiro seguirá defendendo o multilateralismo e buscando novos mercados para os produtos brasileiros.
3: Uma resolução do Ministério de Minas e Energia define diretrizes para o combate a fraudes e adulterações no mercado de combustíveis e de derivados de petróleo.
1: A norma também apresenta medidas para o fortalecimento da fiscalização pela Agência Nacional do Petróleo, Gás Natural e Biocombustíveis, ANP.
9: O objetivo da norma é fortalecer a fiscalização do mercado de combustíveis. Elaborada pelo Conselho Nacional de Política Energética, o documento estabelece a atuação da Agência Nacional do Petróleo, Gás Natural e Biocombustíveis nas ações preventivas de fiscalização dos agentes regulados, nas atividades de produção, importação, distribuição e revenda varejista de combustíveis e derivados de petróleo. Assim, a ANP poderá fazer a identificação antecipada de falhas e a adoção de medidas corretivas para manter o adequado funcionamento dos equipamentos, contribuindo para o aumento da confiabilidade e segurança operacional. A norma determina ainda um maior intercâmbio de informações eletrônicas com institutos de defesa do consumidor, ministérios públicos, polícias civil e federal e Inmetro. Caberá também à ANP combater as fraudes no setor, com atenção especial para matérias-primas, tipos de petróleo utilizados, os derivados e biocombustíveis produzidos, atestando anualmente que a produção está adequada ao processo produtivo, garantindo uma maior confiabilidade aos consumidores. Nazi Brum para a Voz do Brasil.
3: Quem negociou dívidas de cartão ou de contrato com o FIES não pode realizar apostas nas chamadas bets.
1: De acordo com o Ministério da Fazenda, cerca de 800 mil pessoas estão impedidas por conta das renegociações.
3: A restrição também abrange beneficiários de programas sociais e aqueles que decidiram aderir à plataforma de autoexclusão.
4: Mais de 800 mil pessoas que renegociaram dívidas estão impedidas de apostar em plataformas autorizadas pela Secretaria de Prêmios e Apostas, a SPA. Desse total, aproximadamente 794.200 estão relacionadas à modalidade voltada a inadimplentes e 33.120 ao Fundo de Financiamento Estudantil, o FIES. Também há bloqueios para beneficiários do Bolsa Família e do Benefício de Prestação Continuada, o BPC. Segundo o Ministério da Fazenda, essas restrições seguem uma decisão do Supremo Tribunal Federal, o STF. Outra opção é a plataforma centralizada de autoexclusão, que permite solicitar o bloqueio de acesso às plataformas autorizadas. Já foram registrados mais de 1.200.000 pedidos. A plataforma também oferece cursos gratuitos sobre aspectos comportamentais e financeiros relacionados às apostas. Ainda um autoteste de saúde mental, com informações sobre riscos associados a apostas e pontos de atendimento no Sistema Único de Saúde, o SUS. Para obter mais informações e entrar na plataforma de autoexclusão, acesse gov.br/fazenda. Dilson Santa Fé, para a Voz do Brasil.
1: Pois é, e o vício em apostas, especialmente entre os consumidores que utilizam casas ilegais, vem preocupando os órgãos de controle do governo federal.
3: Para reduzir os prejuízos, uma portaria regulou as publicidades das casas de apostas, as chamadas bets.
1: Entre os órgãos envolvidos na regulação e fiscalização dessas propagandas está a Senacom, a Secretaria Nacional de Defesa do Consumidor.
3: E esta semana o tema foi discutido em oficina promovida pela Secretaria com PROCONs de todo o país.
1: Hoje nós conversamos mais cedo sobre o assunto com o secretário da Senacom, Ricardo Morishita. Acompanhe.
3: Secretário Ricardo Morishita, bem-vindo à Voz do Brasil. Prazer ter o senhor com a gente. Bom, secretário, essa semana a Senacom promoveu duas oficinas voltadas para as entidades do Sistema Nacional de Defesa do Consumidor, né? Uma delas reuniu os PROCONs de todo o Brasil para tratar de crédito ao consumidor, fiscalização e combate ao endividamento. Queria que o senhor falasse para a gente, então, o que foi abordado e como os PROCONs podem ajudar nesses problemas das famílias.
10: Muito bom. Olha, esse é um tema que tem preocupado todos os consumidores, o endividamento. Ele é um tema muito relevante. A primeira medida é trocar informações. A segunda é trabalhar na prevenção, combater tudo aquilo que pode ser combatido preventivamente. E depois verificar os efeitos para que na reparação, na negociação da dívida do consumidor, a gente consiga dar sempre a melhor proteção.
1: Tem uma outra oficina, que a Mariana falou de duas, né? Que seria a capacitação desses órgãos de defesa do consumidor em relação às bets, né? As apostas de cota fixa, chamadas bets, que hoje é um problema nacional, né? Se não mundial. O que foi abordado nessa capacitação, secretário?
10: Olha, basicamente a gente estava bastante preocupado com a questão da publicidade. Essa oficina, ela reuniu, eu acho que isso é importante a gente comentar, os três grandes setores públicos, a área pública que tem poder de fiscalizar e ajuizar ações. Então, nós tivemos lideranças dos PROCONs, das cinco regiões do país, nós tivemos promotores que estão trabalhando com esse tema e também a Defensoria Pública, porque a tutela, a proteção e o acesso dos consumidores carentes individualmente, você tem a Defensoria trabalhando. E os três juntos, além de trocar informações, a gente pôde olhar, sobretudo, para como isso chega para o nosso consumidor. E o foco é sempre o combate à ilegalidade, o combate daquelas que são legalizadas, mas estão cometendo abusos, e o foco é sempre você ajudar nesse mecanismo de prevenção.
3: Inclusive, a gente teve recentemente uma portaria interministerial, né, para tratar dessa questão da publicidade das bets, e a Senacom faz parte dessa, desse grupo aí de organismos do governo que montaram essa portaria.
10: Exatamente, isso é fundamental, né? Você vê o Estado trabalhando junto, coordenadamente, melhora, potencializa os efeitos no dia a dia do nosso consumidor.
1: As plataformas que estão regularizadas, né, junto ao governo federal, estão autorizadas a funcionar, tudo certinho, elas também têm limites, não é isso, secretário? O que, que as propagandas delas não podem conter, por exemplo?
10: Olha, eu acho super importante, mas eu posso fazer uma observação? O primeiro grande alerta para o consumidor, cuidado com as ilegais. Não há como ganhar com as ilegais. Elas estão descumprindo a norma, não recolhem os valores, não tem segurança para o jogo. É perda certa. Jogar numa bet ilegal é um prejuízo gigantesco para os consumidores, para o bolso dele e para a saúde dele. Então a gente faz esse primeiro alerta. Cuidado, consumidor. Cuidado com a bet ilegal. Essa é a primeira grande frente. A segunda, Luciano, é aquela para as legalizadas. E aqui acho que tem uma contribuição importante, uma clareza que o Estado brasileiro está dizendo. Três frases que ajudam a gente a entender quais as cautelas que o consumidor jogador, o consumidor apostador precisa ter. A primeira delas é o que o Ministério da Fazenda diz: jogar faz você perder dinheiro. Você perde, a regra é perder. Por isso, toda publicidade. Por exemplo, aquela que mostra que houve um consumidor que ganhou, aí mostra lá que aquele foi o premiado, mostra o valor que foi premiado. É enganoso, porque a regra é perder. Em mais de 90% dos jogos, em mais de 97%, 94%, eu tive agora no Espírito Santo, o Ministério Público fez uma mensuração, pelo menos 94% dos jogos são perdidos, o consumidor perde. Mostrar que ele está ganhando é uma enganosidade, não pode, essa é uma questão. A segunda questão, como jogar? A regra é perder? Aquele que vai na internet ensinar como a pessoa ganha é profundamente enganoso. Como é que você ensina alguém a ter sorte? Quando, na maioria das vezes, você vai perder. Porque é essa a primeira frase de advertência que precisa ser observada. Você vai perder. Você joga por entretenimento. É para se divertir. Mas não porque você vai perder. Essa é a primeira frase. E toda publicidade que for contrária a essa frase, ela é enganosa. Essa é a primeira regra. Você vai perder. A segunda regra, que essa diz respeito à saúde e à segurança dele. Pode causar dependência. É sério isso. Porque é biológico. Há uma interferência no comportamento biológico. Então, pode viciar. Porque pode viciar, tem uma regra importante. Quando você faz uma publicidade e facilita o jogo, quando você, por exemplo, o consumidor entra ali e aí tem, por exemplo, um botãozinho para turbinar a jogada. Olha, turbinar a jogada, você está incentivando ele a jogar mais. São mecanismos que podem causar vício, dependência. Bonificar é proibido. Por quê? Porque a bonificação, você vai entrar na bet, já ganha bonificação, é objetivo, é proibido. É prática abusiva. A 14.790, que é a lei que regulamenta, proíbe, e a portaria 73 interministerial diz a mesma coisa. Por quê? Porque na hora que você dá o bônus, você está incentivando a pessoa a jogar e está aumentando o risco em relação à sua saúde e sua segurança. Jogar pode causar dependência. Você perde dinheiro, pode causar dependência. É o Estado brasileiro dizendo isso. E a terceira coisa, qual é? É aquela que também machuca muito o consumidor, é quando se diz: apostar não é investimento. Não é, não pode se dizer que é investimento, não pode se criar cursos, né? Eu vi uma vez um influenciador dizendo assim: apostar é igual fazer investimento, você precisa ter resiliência, você precisa ter força, mesmo perdendo, se você não continuar jogando, você vai perder mais ainda. É profundamente enganoso.
3: Então, só para a gente concluir, secretário, quais são os canais de denúncias para quem observar propagandas de bet que estejam aí infringindo todas essas regras? Olha, ou propagandas de bets ilegais?
10: Perfeito. Há sempre o canal do Fala BR, que ele pode entrar e pode fazer a sua denúncia. Mas lembra, se a gente está falando das bets legalizadas, aquelas que são autorizadas a funcionar, essa ela tem o consumidor .gov.br, porque elas são obrigadas a se registrar ali. Agora, tem uma dica que eu acho que é bacana. Como é que você sabe que uma bet é legalizada ou não?
3: Tem um site que você pode conferir,
11: né? Tem um site. Essa é uma boa, exatamente. É o
3: site.
11: Eu
3: já fiz entrevistas antes sobre isso.
11: Boa, é isso mesmo. É a Secretaria de Prêmios e Apostas, que tem lá um site, e todas as legalizadas estão ali. Agora, a dica mais prática. Veja se ela é bet.br. Ela pode ter qualquer nome, mas tem que ter o nome dela, .bet.br. Se não tem, precisa tomar cuidado. Tem uma exceção também. Tem 6 estados que regulamentam bets: Rio, Minas Gerais, Paraná, Paraíba, Maranhão, Sergipe e Tocantins. Até agora são 6. 21 é fácil, em 21 estados.
3: Bet.br.
1: Muito bem, nós conversamos com o Ricardo Morichita, secretário nacional de defesa do consumidor. Muito obrigado por sua entrevista aqui à Voz do Brasil.
11: Uma alegria estar com vocês, sempre à disposição.
3: Será realizado neste final de semana um mutirão com 10 mil vagas de atendimento em agências da Previdência Social.
1: Para participar, o cidadão deve realizar o agendamento previamente pelo site ou aplicativo Meu INSS ou pela Central 135.
3: E fique atento, golpes e informações falsas sobre benefícios previdenciários têm feito cada vez mais vítimas.
1: Para acessar serviços com segurança e evitar fraudes, aposentados, pensionistas e demais segurados devem utilizar apenas os canais oficiais do INSS.
3: O Meu INSS reúne mais de 100 serviços e permite resolver diversas demandas sem sair de casa.
12: A Ivanilce da Silva Santos é aposentada em Rio Branco, no Acre, e conta que sempre que precisa, usa o aplicativo Meu INSS.
13: Sempre está assim, eu uso qualquer hora, através do Gov, né? Eu consigo entrar no Meu INSS e fazer tudo o que eu quero pelo celular.
12: Atualmente, mais de 100 serviços do INSS são oferecidos de forma digital pelo aplicativo ou pelo site Meu INSS. A ferramenta foi criada para simplificar o acesso a serviços e evitar filas nas agências. E hoje, 6 em cada 10 requerimentos já são feitos pelas plataformas, segundo a diretora de Tecnologia da Informação do INSS, Aruana Espíndola.
14: Os principais serviços, além do requerimento de benefício por incapacidade, que hoje também é feito de maneira digital, além disso, salário e maternidade, pensão por morte e aposentadorias também são efetuados por esse site ou aplicativo.
12: Para acessar o Meu INSS, basta ter cadastro no gov.br. Mas quem ainda não tem, pode usar a própria plataforma para solicitar. Além da senha, o aplicativo oferece o duplo fator de segurança, mas é preciso tomar alguns cuidados para evitar golpes, como não compartilhar senhas e nem confiar em mensagens solicitando dados se passando pelo INSS. Reportagem Gabriela Noronha.
1: Você que é estudante e está escolhendo qual faculdade cursar, uma plataforma do Ministério da Educação pode te ajudar nessa missão.
3: É o Sistema Eletrônico de Acompanhamento de Processos da Educação Superior, o EMEC. A consulta é gratuita e pode ser feita diretamente pela internet.
1: Pelo EMEC, você pode verificar a situação cadastral e conferir as notas de qualidade de faculdades, universidades e cursos de graduação e pós-graduação no Brasil.
15: Estudantes podem verificar se os cursos de graduação e as instituições em que estudam ou desejam ingressar estão devidamente credenciados, reconhecidos ou autorizados pelo Ministério da Educação. A consulta ocorre por meio do Sistema Eletrônico de Acompanhamento de Processos da Educação Superior, o EMEC. O sistema gerencia, regula e monitora as faculdades, as universidades e os cursos de graduação e pós-graduação no Brasil. Instituições sem credenciamento e cursos sem autorização não podem funcionar. Já sem reconhecimento, os cursos não podem ter seus respectivos diplomas emitidos e validados. Ao consultar a instituição, também é possível verificar o índice geral de cursos e o conceito institucional. Eles são indicadores de qualidade do MEC, calculados pelo INEP. Rafael Arruda, diretor de Política Regulatória da Secretaria de Regulação e Supervisão da Educação Superior do MEC, destaca a importância de o estudante consultar esses indicadores.
16: É importante que as pessoas entendam a necessidade de observar essas informações para que possam fazer seus cursos em instituições adequadas, corretas e, ao mesmo tempo, de qualidade, e seus cursos também.
15: Antes de serem reconhecidos pelo MEC, os cursos de graduação passam por diferentes etapas de regulação da educação superior. O curso autorizado é aquele que recebe permissão para iniciar seu funcionamento e ofertar aulas. Já o reconhecimento é a confirmação para que o diploma tenha validade oficial em todo o país. Reportagem Júlio César de Oliveira.
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3: Próxima segunda-feira é o Dia Nacional do Patrimônio Histórico.
1: O patrimônio é o legado do nosso passado, aquilo com que convivemos hoje, e é considerado de valor excepcional para a humanidade, como define a Unesco, a Organização das Nações Unidas para a Educação, a Ciência e a Cultura.
3: No nosso primeiro episódio da Voz do Brasil, vamos falar sobre patrimônios mundiais localizados aqui no Brasil. Acompanhe.
18: Identidade e tradição. Cada pedacinho desse país, que recebeu o título de Patrimônio Histórico Mundial, preserva a memória e garante a riqueza da história por gerações. O Brasil possui 26 locais que receberam essa classificação, seja pela importância da arquitetura e da cultura ou pela beleza natural e ambiental. Então, já que estamos pertinho do Dia Nacional do Patrimônio Histórico, vamos conhecer três desses lugares que já ganharam esse reconhecimento mundial da Unesco. Nossa primeira parada é no Nordeste do país. Vamos até Olinda, em Pernambuco, conhecer o Centro Histórico. Ao caminhar pelas famosas ladeiras da cidade, encontramos igrejas centenárias, conventos e casarões coloridos. O guia turístico Júlio de Paula diz que Olinda não se resume aos famosos bonecos gigantes.
8: E as pessoas só conhecem a cidade de Olinda pelo carnaval, mas muita coisa em Olinda aconteceu primeiramente. A primeira ordem dos carmelitas do Brasil é em Olinda, primeiro convento franciscano do Brasil é em Olinda, primeira catedral que está de pé, né, nos dias de hoje, de 1537, Catedral da Sé, é antigo, primeira faculdade de Direito, primeiro hospital do Brasil, enfim, muita coisa primeiro em Olinda, é o início da colonização.
18: E agora a gente viaja para outro destino. Estamos em Minas Gerais. E o hino do estado vem da gaita do nosso guia turístico Jim Neguinho. Ele vai nos apresentar a cidade de Ouro Preto. O município foi o primeiro do país a ser declarado Patrimônio Cultural da Humanidade pela Unesco em 1980. E aqui o passeio é completo: museus, esculturas e muitas igrejas, com destaque para São Francisco de Assis, feita pelo artista e arquiteto Aleijadinho. Além disso, podemos ver a história do Brasil por toda parte, como as Minas de Ouro, uma importante influência dos africanos, como nos conta Jim Neguinho.
19: Eram pessoas escravizadas, engenheiros, mineradores de regiões específicas do continente africano, que foram trazidos para aquelas condições de escravos para trabalhar na mina de ouro. Os portugueses trouxeram para Ouro Preto mão de obra especializada esse tipo de mineração. Então, eu super recomendo conhecer a mina de ouro e a senzala, conhecer esse legado do povo africano aqui na nossa cidade.
18: E para fechar a nossa viagem, atravessamos o país e vamos percorrer mais de 1.800 quilômetros para o nosso próximo destino. Estamos em São Miguel das Missões, no Rio Grande do Sul. Aqui é possível conhecer os trabalhos dos jesuítas durante os séculos 17 e 18. A principal atração da cidade é o sítio arqueológico de São Miguel Arcanjo. À noite, o turista pode participar de mais um espetáculo. Quem nos conta é a guia Cris Bueno.
20: De noite tem um espetáculo de som e luz, que é um dos espetáculos mais antigos do país, desde a sua criação, que jamais foi interrompido.
18: A Cris Bueno também falou sobre uma famosa tradição na cidade.
20: São Miguel também é reconhecido como a terra dos benzedores, tem vários benzedores que atendem na sua própria casa. Benzimento era indígena e foi passando de pai para filho.
18: E só de falar desses três lugares já deu para perceber que o Brasil é muito rico de história e de patrimônios, não é mesmo? Para conferir a lista de patrimônios mundiais reconhecidos pela Unesco, é só acessar o site whc.unesco.org. Aqui é a Raquel Mariano e nos encontramos na nossa próxima viagem. Até lá!
21: Bom, e na próxima sexta-feira a gente traz mais um episódio da Voz pelo Brasil. Dessa vez a gente vai falar sobre folclore e trazer o Boi Bumbá do Maranhão.
1: E essas foram as notícias do Governo Federal.
21: Uma realização da Secretaria de Comunicação Social da Presidência da República.
1: Com produção da empresa Brasil de Comunicação.
21: Fique agora com as notícias do Poder Judiciário e do Congresso Nacional. Boa noite, um bom fim de semana.
1: A gente volta na segunda-feira. Boa noite.
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24: Prazo para envio de propostas de modernização do sistema de justiça termina neste sábado.
25: STJ mantém multa do Ibama à importadora que comprou borboletas mortas da China.
24: Amanhã é o último dia para informar sobre o transporte gratuito de indígenas no dia das eleições.
25: Boa noite, eu sou Marcela Luiza.
24: E eu sou Walter Lima.
25: Nesta semana, o presidente do Supremo Tribunal Federal e do Conselho Nacional de Justiça, ministro Edson Fachin, e o presidente do Banco Central, Gabriel Galípolo, revisaram uma portaria conjunta que cria um grupo executivo responsável por desenvolver as bases de Sistema Nacional de Registro, Rastreabilidade e Controle da Cessão de Créditos de Precatórios.
24: Na ocasião, o ministro Edson Fachin destacou que o objetivo da iniciativa é garantir mais transparência e segurança. Vamos ouvir um trecho.
26: O objetivo dessa nova regulação, obviamente, não é impedir a circulação de créditos, mas sim de garantir que ocorra com transparência, segurança jurídica, rastreabilidade e proteção aos credores, especialmente aos credores em situação de vulnerabilidade.
25: A nova regulamentação torna obrigatória a escritura pública na primeira transferência do precatório.
24: A medida busca garantir ao credor informações claras sobre o valor atualizado do crédito, o preço negociado e as consequências da operação.
25: O Superior Tribunal de Justiça restabeleceu a multa aplicada pelo Ibama a uma pessoa que comprou 158 borboletas mortas da China sem autorização dos órgãos ambientais.
24: Para os ministros, o ato constitui infração à legislação ambiental. Fátima Uchoa.
27: As borboletas mortas seriam utilizadas na fabricação de quadros. A compradora alegou que a proibição de introduzir espécime no país sem autorização só seria aplicada à importação de animais vivos. Após o argumento ser rejeitado em primeira instância, o TRF4 o aceitou. Já a primeira turma do STJ restabeleceu a multa de R$ 33.600. Seguindo o voto da ministra Regina Helena Costa, que prevaleceu no julgamento, o colegiado considerou que a legislação que proíbe a introdução no território nacional de animais estranhos à fauna brasileira não distingue entre espécimes vivos e mortos. Assim, basta que um espécime animal ingresse no território nacional sem a licença para que haja infração.
25: Termina amanhã o prazo para que instituições públicas, privadas e da sociedade civil possam apresentar propostas para modernizar o sistema de justiça.
24: As sugestões devem buscar mais eficiência, transparência, acesso à justiça, justiça e fortalecimento da governança, com baixo ou nenhum impacto fiscal.
25: Cada instituição poderá apresentar uma única contribuição diretamente por meio de formulário disponível no site do STF, com envio de resumo escrito de até 4 mil caracteres.
24: As contribuições serão comprovadas pelo Grupo de Estudos para a Modernização do Sistema de Justiça, criado pelo presidente do Supremo, ministro Edson Fachin, no âmbito do Centro de Estudos Constitucionais do Tribunal.
25: Sábado é o último dia para informar sobre transporte de eleitores de aldeias indígenas e moradores de zonas rurais, quilombos e outras comunidades tradicionais.
24: O prazo é para o transporte gratuito no dia das eleições. Fábio Ruas.
0: Responsáveis por repartições e unidades do Serviço Público Federal, Estadual ou Municipal devem informar ao juízo eleitoral o número, a espécie e a lotação dos veículos e das embarcações. O dia 15 de agosto também é data limite para informar itinerários, horários e modalidades de transporte que serão ofertados gratuitamente nos dias de votação. Candidatas, candidatos, partidos, federações, coligações ou qualquer pessoa não podem fornecer transporte a eleitoras e eleitores no dia da votação.
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24: Boa noite.
25: E um bom fim de semana.
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4: Eu sou Humberto Pinheiro e estes são os destaques de hoje do Jornal do Senado, que começa agora. Senado aprova sistema de alerta para localizar pessoas desaparecidas. Alcolumbre destaca a produtividade das semanas de esforço concentrado. Cidadania digital pode virar parte da educação básica para prevenir riscos no ambiente virtual. Boa noite. O Brasil registrou 43.828 desaparecimentos só no primeiro semestre de 2026, segundo dados do painel estatístico do Sistema Nacional de Informações de Segurança Pública do Ministério da Justiça. Para mudar esse cenário, a Comissão de Direitos Humanos aprovou a criação de um Sistema Nacional de Alerta para ajudar a localizar pessoas desaparecidas. Repórter César Mendes.
5: O projeto da senadora Damaris Alves, do Republicanos do Distrito Federal, determina que as buscas comecem logo após o registro da ocorrência e classifica os casos como voluntários, involuntários ou criminosos, cada um com seu protocolo específico. Avisos de alerta serão enviados por aplicativo e internet a pessoas que possam ajudar nas buscas com base na localização da ocorrência. Alterações feitas na proposta original ampliam o conceito de desaparecimento involuntário para incluir grupos vulneráveis como crianças, idosos e pessoas com deficiência e passam a usar o termo desaparecimento criminoso no lugar de desaparecimento forçado, como explica a senadora Roberta Scioli, do Republicanos de Roraima, que leu o relatório.
6: Essa alteração busca evitar o uso inadequado da expressão desaparecimento forçado, que já possui sentido jurídico próprio no direito internacional e no ordenamento jurídico brasileiro.
5: A proposta vai passar por votação em turno suplementar antes de seguir para a Comissão de Constituição e Justiça.
4: O senador astronauta Marcos Pontes, do PL de São Paulo, criticou a medida provisória que prevê a avaliação pelo Ministério da Educação da proficiência dos médicos recém-formados por meio do Exame Nacional de Avaliação da Formação Médica, o ENAMED. Ele defendeu o projeto de lei de sua autoria que prevê a aplicação do exame pelo Conselho Federal de Medicina como requisito para o exercício profissional. Marcos Pontes destacou que um conceito básico da administração é que quem executa não fiscaliza a própria execução. Assim, para ele, quem executa a formação, ou seja, o Ministério da Educação, não pode fiscalizar a própria formação, o que seria um erro grosseiro.
7: Quem tem que fazer esse exame, quem tem que executar esse exame, tem que ser o Conselho Federal de Medicina, que é o órgão preparado para isso, formado por seus pares, os médicos, são aqueles que entendem do que tem que ser feito para que tenha uma medicina melhor no país.
4: Já o senador Plínio Valério, do PSDB do Amazonas, cobrou a votação da proposta de emenda à Constituição, que amplia a autonomia operacional e orçamentária e financeira do Banco Central. Segundo o parlamentar, a PEC 65 de 2023 também prevê medidas para garantir a continuidade do PIX sob responsabilidade do Banco Central. Plínio lembrou que na época houve um acordo para que a proposta fosse votada em plenário após um prazo de 14 dias, solicitado pelo governo, mas a votação até agora não ocorreu. O senador defendeu o cumprimento do acordo e pediu que o texto seja apreciado logo. Para ele, o período eleitoral não deveria impedir a análise.
9: Há uma disputa econômica mais ampla pelo PIX, só não percebe isso quem não quer. O momento é este. No plano internacional, nós temos uma importante conquista a preservar e ampliar. Na nossa economia, sabemos todos a necessidade de defesa da moeda.
4: Após a semana de esforço concentrado realizado pelo Senado Federal, o presidente da Casa, senador Davi Alcolumbre, defendeu o modelo semipresencial. Alcolumbre reforçou a possibilidade dos senadores conciliarem suas obrigações em Brasília sem deixar de prestar conta nos estados. Mais detalhes com o repórter Douglas Castilho.
10: Com a proximidade das eleições, é prática comum no Congresso Nacional a realização de semanas de esforço concentrado, quando os parlamentares se reúnem em sessão para intensificar negociações importantes e votar matérias prioritárias. A medida é utilizada já que as reuniões para decidir as campanhas demandam presença maior dos parlamentares em suas bases. Os senadores que pretendem a reeleição têm até o próximo dia 15 para pedir o registro no Tribunal Superior Eleitoral. Ao fim da sessão realizada na última terça-feira, Davi Alcolumbre reforçou a utilidade

0: As operações de crédito vão financiar projetos de mobilidade urbana, saúde e infraestrutura. Repórter Lana Dias.
1: Maceió vai contratar 150 milhões de dólares para financiar parte de projetos e obras de infraestrutura e mobilidade urbana, incluindo o sistema de ônibus de trânsito rápido. O dinheiro virá do novo Banco de Desenvolvimento, o Banco do BRICS. Mato Grosso do Sul também foi autorizado a pedir crédito de 80 milhões de dólares junto ao Banco Interamericano de Desenvolvimento, com o objetivo de apoiar a parceria público-privada do Hospital Regional do Estado. A relatora do texto, senadora Tereza Cristina, do Progressistas de Mato Grosso do Sul, explicou que o empréstimo dará mais segurança ao projeto.
2: A operação de crédito contingente constitui instrumento destinado a conferir segurança financeira à parceria público-privada do Hospital Regional de Mato Grosso do Sul, reduzindo os riscos associados ao cumprimento das obrigações do poder público, contribuindo para a estabilidade da relação contratual.
1: Os senadores ainda aprovaram um empréstimo para o município de Águas Lindas de Goiás, que será destinado à infraestrutura, saneamento, mobilidade e demais serviços públicos na cidade. Os textos irão à promulgação.
0: A Comissão de Ciência e Tecnologia aprovou o projeto que inclui a cidade digital como novo eixo da Política Nacional de Educação Digital. A proposta prevê ações nas escolas para prevenir riscos no ambiente virtual. O texto também prevê capacitação de professores e apoio às famílias. A proposta segue para a Comissão de Educação, onde será analisada em decisão terminativa. Mais informações com a repórter Patrícia Oliveira.
3: Com foco no uso de tecnologias digitais por crianças e adolescentes, o projeto aprovado prevê que escolas da educação básica promovam estratégias para prevenir o bullying no ambiente virtual, a superexposição e o uso excessivo de telas, além do compartilhamento indevido de dados e imagens e a desinformação. O texto também prevê a formação de professores e gestores, atenção à saúde mental, campanhas sobre direitos e deveres no ambiente digital e orientação às famílias, aspecto destacado pelo senador astronauta Marcos Pontes, do PL de São Paulo.
4: Às vezes o pai ou a mãe, né, ou os dois, chega e fala assim, deixa lá o celular com a criança conectada, mas não faz ideia com quem essa criança está conversando, não faz ideia o que, que ela está vendo.
3: O projeto também estabelece medidas para ampliar a inclusão digital e a educação midiática. A proposta segue para decisão final na Comissão de Educação.
0: Com edição de Paulo Groba e trabalhos técnicos de João Lira, o Jornal do Senado fica por aqui. Acompanhe agora as notícias do Tribunal de Contas da União e da Câmara dos Deputados. Boa noite e um bom fim de semana.
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6: O Tribunal de Contas da União quer ouvir motoristas de todo o país sobre a qualidade dos combustíveis. A consulta faz parte de uma auditoria que avalia a fiscalização da Agência Nacional do Petróleo. Podem participar caminhoneiros, motociclistas, taxistas, motoristas de aplicativo e qualquer pessoa interessada. O questionário pergunta sobre a qualidade dos combustíveis, a fiscalização e o monitoramento realizados pela agência. As respostas vão ajudar o TCU a identificar problemas e auxiliar a auditoria. O objetivo também é melhorar o atendimento às denúncias feitas pelos consumidores. Combustíveis de baixa qualidade podem causar prejuízos aos motoristas, aumentar custos e até comprometer a segurança dos veículos. O questionário pode ser respondido até o dia 10 de setembro. Saiba mais em tcu.gov.br.
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7: Deputados permitem desconto nos salários para pagamento de aluguel.
8: Câmara autoriza porte de arma ao oficial de justiça e fiscal agropecuário.
7: Plenário garante novas regras para venda e troca de milhas por dinheiro.
9: Boa noite. A Câmara aprovou um projeto que garante o resgate de milhas por dinheiro e a venda para terceiros nos programas de fidelidade. O repórter Antônio Vital acompanhou a votação.
10: O plenário da Câmara aprovou o projeto que garante direitos das pessoas que adquirirem milhas em programas de fidelidade, como a possibilidade de vender o saldo para terceiros. A proposta regulamenta o funcionamento desse tipo de programa e define

0: define regras para a venda, transferência e troca de pontos e milhas por dinheiro. De acordo com o projeto apresentado pelo deputado Ricardo Aires, do Republicanos de Tocantins, as empresas que oferecem programas de fidelidade só poderão restringir a venda de milhas pelos clientes se oferecerem uma opção para converter esses pontos diretamente em dinheiro vivo. Se não houver a opção de troca por dinheiro, a empresa fica impedida de bloquear contas, limitar o número de beneficiários ou dificultar a venda ou transferência dos pontos, com exigências como reconhecimento facial ou biometria. Isso vai valer para o resgate de milhas por produtos ou passagens aéreas, por exemplo. De acordo com o autor da proposta, Ricardo Aires, o objetivo é impedir que uma empresa lucre com a venda de pontos e, ao mesmo tempo, crie empecilhos para o cliente resgatar o que comprou. O relator da proposta do plenário, o deputado Paulo Soares, do Podemos de São Paulo, defendeu as medidas. Para ele, as administradoras que vendem pontos ou milhas, que hoje têm valor entre R$ 70 e R$ 80, praticam um monopólio quando dificultam o resgate, a venda ou a conversão de milhas em dinheiro.
1: Um projeto como esse estabelece normas importantíssimas para que o consumidor não seja lesado. São regras claramente colocadas para que nenhum dos lados, na verdade, sejam prejudicados. E o consumidor tenha livre acesso ao que é direito dele, no caso aqui, no que diz respeito às milhas. Muitas vezes elas vêm como um bônus ou como um cashback, mas em outras ocasiões essas milhas são compradas. E, naturalmente, é fundamental que o consumidor tenha pleno direito de distribuir, comercializar, enfim, fazer o uso que bem entender dessas milhas.
0: O projeto que regulamenta o funcionamento de programas de fidelidade e define regras para venda, transferência e troca de pontos e milhas por dinheiro, seguiu para análise do Senado. Da Rádio Câmara de Brasília, Antônio Vital.
2: Consumidor.
3: Juarez Costa, do Republicanos de Mato Grosso, apresentou projeto que determina a retenção do pagamento de compras feitas pela internet até o consumidor confirmar o recebimento do produto. O deputado esclarece que a medida busca reduzir prejuízos provocados por fraudes ou por mercadorias não entregues.
4: Juarez Costa explica que o pagamento poderá ficar retido por até 30 dias. De acordo com a proposta, se o consumidor contestar a entrega, o fornecedor terá 10 dias úteis para comprovar o recebimento ou solucionar o problema. Caso contrário, o valor deverá ser devolvido ao comprador.
2: Habitação.
3: A Câmara aprovou projeto que permite desconto no salário para pagamento de aluguel. Entenda na reportagem de Antônio Vital.
0: O plenário da Câmara aprovou o projeto que autoriza desconto diretamente no salário do inquilino para o pagamento do aluguel. O projeto apresentado pelo deputado Júlio Lopes, do PP do Rio de Janeiro, cria possibilidade de consignação em folha de pagamento para aluguéis residenciais. O sistema será parecido com um dos chamados empréstimos consignados, que permitem desconto em folha para pagar financiamentos bancários. De acordo com a proposta, o aluguel consignado vai funcionar como garantia para as locações, o que pode baratear os custos para o locatário. O projeto estabelece um limite de 30% do salário para o pagamento do aluguel e permite que mais de uma pessoa ofereça essa garantia até alcançar o valor do aluguel. Além disso, prevê que o locatário empregado de empresa pública ou privada ficará dispensado da multa contratual se tiver que devolver o imóvel por conta da transferência para outra cidade. No plenário, o relator, deputado Cláudio Cajado, do PP da Bahia, acatou sugestão de mudança apresentada pela deputada Érica Cocai, do PT do Distrito Federal, que retirou do texto a possibilidade de uso do saldo do FGTS para pagamento do aluguel.
5: Consideramos meritória a emenda de plenário apresentada, vez que preserva a finalidade do FGTS, que é assegurar proteção financeira ao trabalhador em situações específicas, reduzindo-se o risco de comprometimento dessa reserva financeira do trabalhador.
0: O projeto que autoriza desconto diretamente no salário do inquilino para o pagamento do aluguel seguiu para análise do Senado. Da Rádio Câmara de Brasília, Antônio Vital.
2: Justiça.
4: Zé Adriano, do PP do Acre, é autor de projeto que cria procedimento para investigar as causas de incidentes graves em obras e serviços de engenharia contratados pelo poder público. Pela proposta, a análise será obrigatória em situações de acidentes com morte, entre outros.
3: Zé Adriano explica que a proposta prevê investigação técnica independente para identificar as causas do problema e evitar novas ocorrências. O texto também prevê a divulgação de relatórios no Portal Nacional de Contratações Públicas, com as recomendações resultantes da apuração.
2: Votação.
4: A Câmara aprovou o porte de armas para oficiais de justiça e fiscais agropecuários. O repórter Marcelo Larcher traz mais detalhes sobre as mudanças propostas na legislação.
6: A Câmara dos Deputados aprovou o projeto que autoriza o porte de armas de fogo para oficiais de justiça e auditores fiscais federais agropecuários. O projeto altera o Estatuto do Desarmamento para incluir essas duas categorias entre aquelas que já têm direito ao porte de arma no país. Hoje, essa autorização já vale para policiais, militares e outras carreiras ligadas à segurança pública, desde que cumpram os requisitos legais, como comprovação de capacidade técnica e aptidão psicológica. Pelo texto aprovado, esses profissionais poderão portar arma de fogo de propriedade própria ou fornecida pelas instituições, inclusive fora do horário de serviço, com validade em todo o território nacional, conforme as regras previstas em lei. Outro ponto do projeto é a atualização de regras relacionadas à idade mínima para aquisição de armas. A proibição para menores de 25 anos continua valendo, com exceção das categorias que têm autorização legal para o porte, incluindo agora os oficiais de justiça e os auditores fiscais agropecuários. Relator da proposta, o deputado Jonas Donizete, do PSB de São Paulo, argumentou que a medida reconhece o risco enfrentado por esses profissionais no exercício das funções. Segundo ele, oficiais de justiça e auditores fiscais atuam diretamente na execução de decisões judiciais e em atividades de fiscalização, muitas vezes em situação de tensão e exposição a ameaças. No plenário, o relator foi o deputado Coronel Meira, do PL de Pernambuco. Ele justificou a necessidade de porte de arma para oficiais de justiça.
7: O oficial de justiça exerce, sim, uma atividade marcada pelo risco. É o oficial de justiça que sai dos fóruns dos tribunais para fazer com que a decisão judicial chegue às ruas, às residências, às empresas e tantas vezes aos locais de conflito. É ele quem cumpre mandados de prisão, medidas protetivas de urgência, ordens de busca e apreensão, reintegrações de posse, afastamentos do lar, em situação que podem envolver tensão, resistência, violência e risco concreto à própria vida.
6: O projeto que autoriza o porte de arma para oficiais de justiça e auditores fiscais federais agropecuários seguiu para análise do Senado. Da Rádio Câmara de Brasília, com informações de Daniele Lessa e Antônio Vital, Marcelo Larcher.
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2: Segurança Pública.
3: Júnior Ferrari, do PSD do Pará, é autor de projeto que altera a Lei Maria da Penha para obrigar o agressor a ressarcir os custos com o uso da tornozeleira eletrônica. Pela proposta, os valores arrecadados serão destinados a fundos de combate à violência contra a mulher.
4: Júnior Ferrari argumenta que o custo médio mensal de monitoramento de cada tornozeleira varia entre R$ 200 e R$ 300, pagos integralmente pelo Estado. Ele salienta que a cobrança do agressor não será condição para aplicar a medida protetiva.
3: Júlio Arcoverde, do PP do Piauí, é favorável à redução da maioridade penal de 18 para 16 anos. Ele defende ainda a responsabilização de adolescentes entre 12 e 16 anos que pratiquem crimes com violência ou grave ameaça, crimes hediondos e crimes contra a vida.
4: Júlio Arcoverde argumenta que a medida endurece a punição de adolescentes envolvidos em crimes graves e reduz o uso de menores por organizações criminosas. Ele acredita que a proposta adequa a legislação à gravidade desses delitos e amplia a proteção da sociedade.
2: Comissões.
3: A comissão que analisa a redução da maioridade penal iniciou seus trabalhos sob questionamento de inconstitucionalidade. O repórter José Carlos Oliveira nos traz os argumentos.
9: O deputado Aloísio Mendes, do Republicanos do Maranhão, foi eleito presidente da Comissão Especial da Câmara dos Deputados sobre redução da maioridade penal. Os parlamentares vão analisar três propostas de emenda à Constituição que tratam de plena maioridade civil e penal aos 16 anos de idade, redução excepcional da maioridade penal em casos de crimes hediondos e de extrema crueldade e redução geral da maioridade penal para 16 anos, com previsão de que adolescentes entre 12 e 16 anos respondam criminalmente por crimes cometidos com violência ou grave ameaça, crimes hediondos e crimes contra a vida. Aloysio Mendes escolheu como relator o deputado Mendonça Filho, do PL de Pernambuco, que afirmou o foco na construção de uma proposta tecnicamente estruturada nas boas práticas internacionais e moralmente à altura da dor das vítimas e seus familiares.
10: A unificação das PECs que tratam do tema nos permite fazer uma discussão aprofundada sobre como constituir e futuramente regulamentar um sistema prisional juvenil no país, modernizado o sistema de justiça criminal brasileiro para dar uma resposta civilizada à demanda social por justiça.
9: Mendonça Filho apresentou um plano de trabalho para buscar, entre outros pontos, o diagnóstico sobre a promoção da justiça às vítimas, o dimensionamento do impacto civil e o estudo da viabilidade institucional da medida. As audiências na Câmara, os seminários nas 5 regiões do país e as reuniões técnicas com especialistas e entidades vão se basear em 5 eixos temáticos: constitucionalidade, direitos humanos e tratados internacionais, segurança pública, crime organizado e dissuasão penal, infraestrutura e gestão dos sistemas prisional e socioeducativo, impactos jurídicos e legitimidade de eventual referendo popular sobre o tema nas eleições municipais de 2028. Os canais de interação da Câmara com a população, como o E-Democracia, também serão usados para recebimento de perguntas e contribuições por escrito. O relator apresentou um cronograma até a votação da proposta.
10: O debate vai evoluir, certamente numa velocidade reduzida no período eleitoral, mas passada a eleição nós teremos a oportunidade de aprofundar as discussões para que, na minha intenção, até dezembro, tenhamos a votação dessa matéria na comissão especial e no plenário da casa.
9: A redução da maioridade penal é tema polêmico na sociedade, com forte oposição, principalmente de entidades ligadas a direitos humanos. Antes do início dos trabalhos, o deputado Tarcísio Mota, do PSOL do Rio de Janeiro, apresentou questão de ordem para tentar barrar a instalação da comissão. Depois, utilizou o mesmo instrumento para apontar nulidades e inconstitucionalidades do tema. Também citou jurisprudência do Supremo Tribunal Federal, desrespeito a tratados internacionais e risco de transferência de adolescente do sistema socioeducativo para o falido e superlotado sistema prisional comum.
11: A inimputabilidade penal até os 18 anos, assegurada pelo artigo 228 da Constituição Federal, constitui um direito individual do cidadão em desenvolvimento. O artigo 60 da Carta Magna proíbe terminantemente a deliberação de qualquer proposta de emenda tendente a abolir, entre aspas, direitos e garantias individuais. A instalação de uma comissão destinada a suprimir direitos fundamentais em meio a um período de funcionamento prioritariamente remoto dessa casa configura grave cerceamento democrático.
9: O presidente da comissão, Aloysio Mendes, contestou.
12: Os pontos levantados por Vossa Excelência já foram vencidos na CCJ com relação à dissimilibilidade desse assunto e com relação à votação remota, existem precedentes na casa e hoje o plenário da Câmara está funcionando de forma remota e a comissão segue mesmo o caminho.
9: A comissão é formada por 38 titulares e igual número de suplentes. Os deputados Guilherme Derrite, do PP de São Paulo, Benes Leocádio, do União do Rio Grande do Norte, e Sargento Faul, do PL do Paraná, foram eleitos para as 3 vice-presidências. Da Rádio Câmara de Brasília, José Carlos Oliveira.
2: Trabalho.
4: Ercílio Coelho Diniz, do MDB de Minas Gerais, propõe a criação do Programa Nacional de Retorno Profissional da Mulher 50+. A iniciativa busca facilitar a reinserção no mercado de trabalho de mulheres com mais de 50 anos que tenham ficado afastadas por pelo menos 2 anos.
3: Ercílio Coelho Diniz alega que essas mulheres enfrentam uma dupla barreira ao tentar voltar ao emprego: o preconceito relacionado à idade e à interrupção da carreira. Para ele, o programa valoriza a experiência dessas profissionais e reduz desigualdades de gênero e de idade.
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2: Economia.
4: O Congresso Nacional instalou a comissão que vai analisar a medida provisória que reduz a chamada taxa das blusinhas. A repórter Maria Neves acompanhou.
14: Deputados e senadores instalaram comissão especial para analisar a medida provisória que trata da chamada taxa das blusinhas. Apresentada pelo governo em maio, a proposta reduz a zero a alíquota do imposto de importação de produtos que custem até 50 dólares dos Estados Unidos, taxa que atualmente é de 20%. Se não for votada até 8 de setembro, a MP perde a validade. O presidente da Câmara, deputado Hugo Mota, adiantou que irá discutir o assunto com o Colégio de Líderes e o presidente do Senado, Davi Alcolumbre, para votar a proposta nas próximas semanas.
15: Para que essa taxação não volte, é necessário que o Congresso Nacional se debruce sobre esse tema nas próximas semanas e eu irei tratar disso no Colégio de Líderes, bem como também com o presidente do Senado, o senador Davi, sobre o que nós iremos fazer juntos, já que é uma comissão mista que depende da participação das duas casas.
14: Para presidir a comissão, deputados e senadores elegeram o deputado Dorinaldo Malafaia, do PDT do Amapá. O vice-presidente será o senador Randolfe Rodrigues, do PT do Amapá, e o relator escolhido foi o senador Eduardo Gomes, do PL do Tocantins. Além de zerar o imposto de importação de produtos de até 50 dólares, a medida provisória reduz a alíquota do tributo de compras internacionais com valores entre 50 dólares e 3 mil dólares para 30%. Até a edição da MP, a alíquota era de 60%. Na justificativa da proposta, o governo sustenta que a medida visa simplificar a tributação e incentivar a adesão dos importadores a programas de regularidade fiscal. A tributação das compras internacionais de baixo valor foi criada no Brasil por meio de uma lei de 2024 que vigorou até a edição da medida provisória em maio. Antes da lei, um decreto de 1980 isentava essas compras do imposto de importação. Da Rádio Câmara de Brasília, Maria Neves.
2: Esporte.
3: Wellington Roberto, do PSD da Paraíba, é um dos autores de PEC que concede imunidade de impostos a entidades esportivas sem fins lucrativos. O texto impede a cobrança sobre patrimônio, renda e serviços das organizações que cumprirem as exigências do Código Tributário Nacional.
4: Wellington Roberto ressalta que o benefício será restrito a entidades certificadas dos setores olímpico, paralímpico, clubístico ou educacional. Ele afirma que a proposta busca ampliar os recursos disponíveis para a formação de atletas e manutenção de projetos esportivos com finalidade social.
3: João Carlos Bacelar, do PL da Bahia, também assina a proposta de emenda à Constituição, que pretende incluir as entidades esportivas sem fins lucrativos entre as instituições com imunidade tributária. O objetivo, segundo ele, é equipará-las às áreas de educação e assistência social.
4: João Carlos Bacelar justifica que a medida fortalece o esporte como política pública e garante mais segurança financeira às entidades esportivas certificadas. O deputado diz ainda que o texto mantém a exigência de cumprimento dos requisitos legais para acesso à imunidade.
2: Educação.
3: André Fufuca, do PP do Maranhão, defende a criação de um incentivo educacional no programa Bolsa Atleta. Proposta nesse sentido prevê um adicional de 10% no benefício para atletas que comprovem matrícula e frequência regular em instituição de ensino.
4: Relator da matéria na Comissão de Esporte, André Fufuca avalia que a medida estimula a continuidade dos estudos sem afetar a categoria estudantil, que já exige matrícula como requisito. O deputado acredita que a iniciativa amplia as oportunidades dos atletas após o fim da carreira esportiva.
3: Termina agora o Jornal Câmara dos Deputados, produzido pela Rádio Câmara, com trabalhos técnicos de Wellington.
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17: 8 horas.
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1: 8:33.
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